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1: 21 horas e 17 minutos.

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2: Cima com palmas. José Augusto!
3: Obrigado, gente.
2: Juntando as nossas vozes para levar o romantismo para todas as mulheres de todo o Brasil.
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0: José Augusto.
1: Obrigado, gente. Eu queria abusar um pouquinho e falar até um pouquinho demais, mas queria que vocês tivessem paciência. Esse é o primeiro DVD que eu participo como convidado e não poderia ser melhor o convite. É uma família chamada Limão com Mel, que eu aprendi a respeitar há muitos anos atrás e estou muito satisfeito de ter sido convidado. Obrigado.

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0: demais.
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0: esse maravilhoso Flávio José.
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0: 23 horas e 19 minutos.
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0: Valeu, Belândia!
1: Obrigado, Belândia. Parabéns, meninos.
0: Parabéns.
1: Sucesso, a gente já Deus sabe abençoe. Que vai ser. Tchau, gente.
0: Beijo,
1: obrigado,
0: Belândia!
1: Viu?
0: Valeu!
2: Sucesso por aqui!

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0: Meia-noite e 49 minutos.
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0: Uma hora e dois minutos.
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0: Como é que você gosta, Vicente?
1: Eu gosto dessa, muito boa. Todas que você
0: cantou. Homem, você não deve enganar.
1: Pois é, pra quê, né? Eu que sou, bicho, um escravo, não faço nada, só trabalho, trabalho, trabalho, trabalho.
0: Vicente, você falando isso, as mulheres se apaixonam.

0: toda hora do Brasil.com.
1: Se é.
2: Respeita.
3: Se errar.
1: Vicente.
2: Oi, Jolivão.
1: Pediram pra me fazer um DVD. Esse é meu DVD com você, viu?
2: Obrigado, Jolivão.
1: Olha, se tiver um lugarzinho de um ônibus lá pra mim andar.
2: Vamos viajar junto. Eu tô junto, viajar.
1: Tô junto com você, cara.
2: Olha só.
1: Que Deus falou: fica no meio dos bons, serás um deles.
2: Boa, rapaz.

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0: 1:16.
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0: Coisa boa!
1: Gente,
2: viva Gonzaga, né?
1: Obrigado. Edson Lima, obrigado, Neto.
3: Neto.
1: Obrigado a você.
3: Só assim pra gente se rever. Ah,
1: não é isso? É.
2: Obrigado, magnífico. Edson, meu irmão, prazer imenso estar contigo aqui mais uma vez, tá bom? Obrigado. Obrigado, meninas.
4: Uma hora e 30 minutos.
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3: Bora. O nome da música é 5 da manhã. Alguém conhece aí?

0: 1:48.
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Campina Grande, vamos deixar registrado de verdade agora? Quem tá com o celular na mão, liga a lanterna do celular, vai. Vamos deixar registrado agora de verdade. Deixa o celularzinho no céu, liga a lanterna. A mãozinha pro céu, mãozinha, mãozinha, mãozinha, mãozinha. Que coisa linda, meu Deus do céu. A mãozinha lá em cima. Ó, pra lá, pra cá, pra lá. Você tem cara.

0: emoção demais, gente. Que energia incrível.
1: 2 horas e 4 minutos.

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0: Top demais, menino. Se cada músico tomar uma dose, vocês vão me ver saindo carregada daqui pro carro.
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0: Eu acho que quando a gente gosta, a gente tem que chegar e falar. Vocês concordam ou não? Acho que quando a gente gosta, a gente tem que chegar e rasgar o verbo logo de cara pra pessoa, não é? Tem que chegar aí.
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0: 2 horas e 46 minutos.
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0: 3:47.
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3: Futuca, meu compadre, velho!

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0: 4 horas e 16 minutos.
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2: Vamos se apaixonar com Galdino Santos. 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

0: 4 horas e 31 minutos. 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

0: Olha a hora, meu filho, olha a hora. Mais 10 minutos, 5 e 10 aqui na minha, na sua, na nossa Cambuca FM. Pra você que tá do outro lado, obrigado pelo carinho da audiência. Tão ligadinho comigo, né, meu filho? Xaropinho, meu filho, presta atenção aqui, presta atenção. Olha a hora, meu filho, 5 horas e 10 minutos, 5 e 10 na minha, na sua, na nossa Cambuca, né?
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0: É bom demais, macho. Forrozão da Cambuca. É, na sua Cambuca FM. Nossa, vem Carlos de Pininha ali ao lado da escola João Davi de Souza. Ô, Carlos. Carlos já foi, meu filho, buscar água lá na Cacima da Areia já há algum tempo.
2: Oxe.
0: Ô, Carlos, tu já carregasse água na Cacima da Areia, Carlos? Eu passava todo dia, meu filho, em cima. Eu criança, né, o povo lá, uma fila de balde.
3: Tem certeza?
0: Certeza absoluta. Era vizinho da minha avó, rapaz, ali na Cacimba da Areia, né? A gente é daqui do alto do Cambuca, né? Sobe ali pelo alto da Juliana. Bem pertinho, né? Bem pertinho, pertinho. 5 horas e 11 minutos. Bom dia, bom dia, bom dia. Sexta-feira, 21 de agosto. Olha eu aqui, macho velho, ó. Abraçando nosso amigo Carlos de Pininha também, ao lado da escola João Davi Souza, onde você encontra a galinha batida na hora. Isso, já tem, viu? Hoje é sexta, final de semana, vai fazer aquele churrasquinho. Galinha grande, viu? Não tem aparelho, não é? Nosso amigo Langstein, Dona Bebeta, também na Casa do Bolo. Já tá ligadinho com a gente também, viu? É, nosso amigo Langstein, Dona Bebeta. Xaropinho, 5 horas e 12 minutos, 5 e 12. Vamos embora, cuida. Até às 7 da manhã, vai. Não cai com os pitocos?

0: 5 horas e 16 minutos.
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0: 5 horas e 25 minutos. Ô, meu filho, isso aí é Matias Borba, viu? É o poeta Matias Borba cantando pra gente nessa manhã. Eita, negócio bom da gota. Manhã meiga e tão linda, Matias Borba.
1: Ei, meu coração.
0: Olha, já são 5 horas e 26 minutos, 5h26, aqui na Cambucá FM, forrozão da Cambucá. Xaropinho, mais uma, Xaropinho.
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0: Cinco da manhã, mais 26 minutos, viu? Joãozinho Aboiador, ninguém se esconde de Deus. Fala!

0: 5:31.
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0: Olha, já são 5 da manhã, 5 da manhã, mais 48 minutos, 5:48, depois das 5, que coisa boa, né? Ô, meu filho, quem é que tá aí, meu filho, na linha aí com a gente? Estão pedindo música aqui, quem é? Não tem nome? Jesus do céu, sem nome complica, né? Mas se souber o nome, diz aí. Tá na escuta, né? Tá na escuta. Deixa eu... Coloca aqui na tela aqui pra mim, meu filho. Bom dia, Cláudio. Sou ouvinte do seu programa, né? Sou ouvinte do seu programa todos os dias. Quero uma música de viola, viu? Pra oferecer pra todos os ouvintes. Anilda Silva, de Santa Cruz. Ah, Anilda Silva sempre tá ligadinho com a gente aqui, ó, com... É, violas da Cambucá com Zito Alves e Luiz Sebastião, né? Não é ela, Xaropinho, né? Pronto, Anilda Silva. Um abraço, Anilda, pra você e toda a família. Eu acompanho. É porque aqui não tem um nome, né? Mas tá na escuta com a gente. Pronto. Ela quer ouvir uma moda boa de viola, viu? Viu, Xaropinho? É. A gente toca várias, né? A gente toca várias aqui. Mas ela pediu, é uma ordem, né? Ela pediu, é uma ordem. A gente vamos tocar com quem, Xaropinho? É uma moda boa de viola aí, né? Vamos um quadrão perguntado, meu filho. Vamos lá. Os Nonato, pode ser.
1: Quadrão!
0: Se você tiver algum, pode colocar o nome aí dos poetas que você quer ouvir, viu, Anilda? Pra você e toda a família, se você tiver o nome de alguns poetas, pode mandar pra gente. A gente fica mais fácil pra gente tocar, tá bom? E eu agradeço o carinho.
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3: Eita, meu filho, isso é responder quadrão, viu? Tá aí, tá respondido, né? Agradeço o carinho da audiência da Anilda Silva. Essa turma boa lá em Santa Cruz do Capibaribe, viu, meu filho?

0: 16 horas.
1: Ô Xaropinho, 6 da manhã, viu? Oração pela família nessa manhã de sexta-feira, como diz o outro, sextou, né? Sextou.

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1: Diga, meu filho. É.
2: Hoje é sexta-feira, bota pra torar.
3: Fresca.
1: Sextou, xarampinho, sextou. Final de semana à vista, rapaz. 6 da manhã, mais 10 minutos, 6:10. Ei, macho, velho, 6:10. Presta atenção, amanhã é. 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Eita, tá construindo, tá reformando, é o lugar certo, viu? É o lugar certo, presta atenção, não vai em outro canto não, viu? Viu, meu filho? Meu filho tá fazendo uma obra ali, parece que é a obra da prefeitura, meu filho, é? Diz que o que não tem fim é obra de prefeitura, viu?
4: Tem certeza?
1: É, diz que é, sei não, nunca trabalhei, né? É. Abraço aqui para meu amigo Severino, lá no sítio Paulo Santo, aqui em Santa Maria do Cambucá, né? Sítio Paulo Santo, Lourdinha e Severino, um abraço para vocês, tá bom? Meu amigo Branquinho, também lá em Paulo Santo, né? Quem tá ligadinho comigo também, Joãozinho, rapaz, vereador. É, lá em Paulo Santo, nosso amigo Rosário também. Deixa eu mandar um abraço aqui também pro meu amigo Gilson, saudoso Bill do Gelo, lá em Gamileira. Cedinho, Cedinho, tá ligadinho comigo também. Essa turma boa ali no Velame, né? Minha amiga Josélia tá na caminhada. Lá no sítio Areias de Serrinha. Abraço, Josélia, pra você e toda a família, viu? Abraçando aqui também, ó, meu amigo Flávio, tá na caminhada, tá no baixinho, viu? Olha a hora, meu filho, olha a hora pra você não atrasar. Deixa eu mandar um abraço também aqui pra Anilda Silva, toda a sua família, lá em Santa Cruz do Capibaribe, tá sempre nos ouvindo, viu? É. Bom dia, bom dia, bom dia! 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Ó. 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Presta atenção, viu? Presta atenção, vai. 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Começa às 4 da manhã, viu, xaropinho? É, às 4 da manhã. Seu Antônio Poeta, grande poeta santamariense, um abraço aqui para seu Antônio, também tá ligadinho com a gente, né? Ô, xaropinho, quem tá ligado comigo também? 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Deixa eu mandar um abraço para Luizo Barba. É uma figura, Luizo Barba, aqui na rua Tenente Galdino. Vamos embora, xaropinho. Vamos embora.

0: É como diz o outro, viu? Sextou, viu, meu filho? Sextou, é. Sextou com S maiúsculo.
1: Um cronista escreveu nas páginas do Matutino sobre uma sala que existe no céu do bom Deus divino, onde trabalham os santos que protegem com seus mantos as nações aqui na terra. E são por São Pedro escalados para livrar seus afilhados das influências da guerra. São quase 200 santos, que na atualidade passam 10 horas por dia cheios de boa vontade, plantados de sentinela, de olhos fixos na tela, mexendo em fios e chaves, botões, interruptores e aparelhos transmissores de sons agudos e graves. À distância, até parece que estão se divertindo, mas, na verdade, estão fazendo esforço infindo para proporcionar conforto e vida exemplar aos filhos das nações pelas quais são responsáveis pelos serviços prestáveis às futuras gerações. Como em repartição pública um trabalha e outro ganha, o santo da Dinamarca vive comendo na manha, assina o ponto e cochila. Já o senhor São Tequila, protetor da Nicarágua, não tem tempo para cuspir, para conversar, nem para ir no banheiro verter água. E São Pedro nomeia um santo de acordo com o país. Quando a nação é pequena, rochosa, pobre, infeliz, escolhe o santo valente, trabalhador, competente, mão de ferro, talentoso. E quando sente que a nação não precisa proteção, bota um santo preguiçoso. Por exemplo, o Canadá, depois da emancipação, São Pedro entregou um santo pequeno e sem projeção. Ainda hoje vive lá. Porque para o Canadá, qualquer santo é protetor. Não precisa ser titã como os santos do Irã, Iraque e El Salvador. No dia que o Brasil se tornou independente, um guarda acordou São Pedro para ver nosso continente. São Pedro olhou lá de cima, viu as matas, a fauna, o clima, os lagos, a costa, a extensão. Disse: eita, terra boa, vou mandar um santo à toa proteger essa nação. E imediatamente nomeou seu afilhado São Brás, que há mais de 100 anos no céu vivia encostado. Não conseguia trabalho, vivia de quebra-galho, respondendo pelos danos que causou quando criança à população da França pela Guerra dos 100 Anos. E por quê? No século passado, tomando conta da Espanha, um dia contra a vontade se viu em palpos de aranha. E por falta de experiência, assinou numa audiência uns papéis desconhecidos. E só nessa assinadinha, vendeu a Flórida inteirinha para os Estados Unidos. Só depois de muito tempo declarou ter aprendido. Um dia disse a São Pedro que estava arrependido, precisava trabalhar e mesmo queria provar que não era incompetente. Fez aquela choradeira do falso cego na feira quando quer roubar a gente. São Pedro disse: tá certo, mas não mexa nessa mesa, porque o país Brasil cresce só, tenho certeza. Era o que São Brás queria. Passava as horas do dia tomando mé na bodega do pai de Santa Lucrécia com os santos da Suécia, Dinamarca e Noruega. Até que em 64, quando menos esperava, chegou um funcionário correndo onde ele estava, dizendo: corra, São Brás, que mais de uma hora faz que a sua mesa balança. E pelo que eu pude apurar, estão querendo bagunçar o chão da Boa Esperança. Mas, na verdade, não era nada de especial. Foi só um curto-circuito que deu na chave geral. Porém, pelo compromisso.

gritou São Pierre, velho protetor da França. São Brás, por Nossa Senhora, você parece criança. Preste atenção no trabalho, corrija o serviço falho enquanto tem energia. Se está com sono, desperte, corra ligeiro e aperte o botão da democracia. São Brás, em vez de apertar o botão da democracia, confuso, enfiou o dedo no botão da anarquia, ligou na repressão, aumentou a confusão, a sala ficou escura, teve sangue e correu. E quando o painel acendeu, estava escrito: ditadura. E por último, abriu a válvula das multinacionais, ligou a chave que acende os apertos salariais, quebrou o interruptor das leis do trabalhador que estava no seu nariz, todo o controle tremia, e quanto mais São Brás mexia, mais bagunçava o país. Até que chegou um ponto que nada mais dava certo. Quando cobria um lado, ficava outro descoberto. Se cobriu o empresário, descobriu o operário. E se cobriu o produtor, descobria quem comprava. E no fim a bomba estourava nas mãos do consumidor. Só existe uma saída, vou já conversar com Deus. Deus, como bom brasileiro, dará jeito aos erros meus. Aí pegou o cajado, vestiu o terno engomado, saiu falando sozinho. Mas quando chegou no trono, encontrou Deus de kimono comendo arroz de pauzinho. Só aí ficou sabendo que Deus era japonês. Se Deus fosse brasileiro, o Japão teria vez. Logo um país pedregoso, altamente populoso, nos confins orientais, no tamanho um dos menores, ser hoje um dos três maiores poderios mundiais. Se Deus fosse brasileiro, será que consentiria essa cambada de rato roer nossa economia? Consentiria a nação andar de pires na mão mendigando no estrangeiro? Deixaria o desemprego roubar a paz e o sossego da casa do brasileiro? Paremos com essa história de que Deus é brasileiro e tratemos de ficar com São Brás, o timoneiro, mexendo com seus botões no painel de operações. Já que o destino assim quis, resta-nos apenas é rezar para São Brás acertar no controle do país.

Segura! Fui um vaqueiro traído, fui um vaqueiro enganado, xaropio! Já são 6h29. Essa é a sua Cambucá FM despertando você. Sextou, viu? É, 21 de agosto, sexta.

0: 6:31.
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0: Olha, já são 6h40. Ô, meu filho, tá Isito Alves, viu? Desmantelo de vaqueiro. Ô, vaqueiro desmantelado da gota serena.
1: Presta atenção, rapaz.
0: Esse vaqueiro aí, meu filho, esse aí pode dizer que é desmantelado, viu? Esse tá... esse tá com a gota serena, né? É, o nome já tá dizendo, desmantelo de vaqueiro. Rapaz, ô, Jesus do céu. 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Eita, Betão! Abraço aqui pro meu amigo Bola da Mercearia, meu amigo Bola, ligadinho com a gente. Ô, Bola! Abraço pra tu, Bola, pra tu e tua família, vê? É desmantelo, Bola. Ô, Bola, tu já fosse vaqueiro, Bola, já? Ô, meu filho, Bola já foi vaqueiro, já? Bola sabe o que é um vaqueiro desmantelado, sabe?
1: Tá tenso, rapaz!
0: Eita, meu filho, que aparelho não, né? O Ricão do Cabaré, essa vai pro nosso amigo Carlos de Pininha, ali ao lado da escola João David Souza, onde você encontra galinha batida na hora. Nosso amigo Carlos, essa vai pra tu, viu, Carlos? Ó, o Ricão do Cabaré. 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
1: Eita, que coisa boa. Você faz de mim neném. Faça não, neném.
0: Eu quero.
1: Cuida bem do... Vamos embora, meu filho. Vamos embora pegar o...

Você que ficou ligadinho com a gente, obrigado pelo carinho. Eu volto na próxima segunda-feira, salsa, se o nosso bom Deus permitir, aqui no Som da Cambucá, a partir das 5 da manhã. Um abraço a todos, um ótimo final de semana abençoado. Né? É, segunda-feira, se o nosso bom Deus permitir, eu estou de volta às 5 da manhã. De 5 às 7, né? Ó, mas não esquece não, porque daqui a pouquinho, logo depois do programa Rota da Notícia, eu tô de volta pra gente ficar juntinho no Show da Cambucá, viu? É, Show da Cambucá, daqui a pouquinho, da sexta-feira, tem muita música boa, viu? E você fica ligadinho aqui com a gente, né? Aqueles flash gostosos, né, Chorovinho? Às 10 temos o Padre Reginaldo Manzotti, meio-dia tem ele, Jota Lima. Um abraço a todos, uma ótima sexta-feira. 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Deixa eu também mandar um abraço aqui também, meu amigo Beto e Liliane. É, Xaropinho. 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Vamos embora! Vem aí o programa Rota da Notícia. A gente se encontra segunda-feira, se o nosso poder nos permitir.

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3: Ótimo dia, minha gente. Estamos chegando a partir de agora para mais uma edição do Rota da Notícia. A partir de agora você acompanha tudo o que aconteceu na área policial e no cotidiano de Santa Cruz, do Capibaribe e de toda a nossa região. O mundo da segurança pública, e você fica sabendo primeiro aqui, através do nosso canal do YouTube, onde você nos assiste através da sua TV, do seu tablet, também através do seu celular. Lembrando que estamos no canal do YouTube Santa Cruz Online. E, além disso, estamos aqui com o nosso reforço com as emissoras parceiras Rádio Vale, Rádio Cambuca FM e Jataúba FM, retransmitindo o nosso sinal. Estaremos juntos com você pela próxima uma hora, abordando tudo o que aconteceu aqui na nossa região nesta sexta-feira, 21 de agosto de 2026. Daqui a pouquinho você confere detalhes aqui comigo. Pai e filho são detidos após tentativa de homicídio na zona rural de Taquaritinga do Norte. Ação conjunta entre GCM e Polícia Civil apreende arma de fogo e aparelhos eletrônicos em Santa Cruz do Capibaribe. Operação da Polícia Civil mira grupo ligado ao PCC por tráfico de drogas em Pernambuco. Mãe é presa acusada de maus tratos contra os próprios filhos em Caruaru. Operação da Polícia Civil investiga rede de fornecedores e distribuição de drogas aqui no Agreste do Estado. E ainda, homem é assassinado a tiros dentro de casa no sertão pernambucano. Essas e outras notícias você confere aqui, agora, no Rota da Notícia. Sejam todos bem-vindos e bem-vindas, porque a partir de agora teremos uma hora de informação para compartilhar com você aqui através dos nossos canais. Muito obrigado a você que nos acompanha em casa, no trabalho, no trânsito. Você que se liga aqui na nossa programação nessa manhã de sexta-feira para que a gente possa finalizar com êxito esta semana. Minha gente, pai e filho foram detidos pela Guarda Civil Municipal de Taquaritinga do Norte, acusados de uma tentativa de homicídio na conhecida comunidade do Girimum, que fica na zona rural do município. Os suspeitos foram identificados como sendo o ex-presidiário Anderson Souza Silva, de 39 anos, e Ítalo Gabriel do Nascimento Silva, de 20 anos, que tentaram assassinar um homem de 29 anos e balearam o pai da vítima. As vítimas reagiram e conseguiram desarmar os criminosos. Você vai entender melhor essa situação na reportagem do Bruno Oliveira.
4: A GCM de Taquaritinga do Norte apreendeu na tarde desta quarta-feira dois indivíduos na comunidade do Girimum, em Taquaritinga do Norte. Dois indivíduos que estariam envolvidos em uma situação de tentativa de homicídio. A nossa equipe de reportagem agora vai conversar com o GCM que esteve à frente da operação, o GCM Júnior, que vai falar um pouquinho sobre esse caso e vai passar mais detalhes sobre isso. Boa noite.
5: Boa noite, Bruno. Boa noite a todos. Por volta das 3h40 da tarde, né, recebemos informação via telefone funcional, uma ligação, informando que dois indivíduos teriam tentado, né, cometer uma tentativa de homicídio ali na localidade do Girimum, né, e que as vítimas teriam entrado em luta corporal e conseguido conter, né, ali os indivíduos. Ligaram para a guarnição de pronto, né, de imediato nós nos deslocamos ao local, né, chegamos lá, encontramos os indivíduos, né, contidos, a arma de fogo, né, demos voz de prisão, algemamos os indivíduos, a arma de fogo, todo o material apreendido os envolvidos e conduzimos ali para a delegacia de Taquarim do Norte.
4: Arma de fogo, numeração suprimida?
5: Não, é numeração legível, né? Não estava suprimida.
4: O fato que chama a atenção justamente é as vítimas terem recorrido a elas mesmas reagirem, né? E evitarem o pior.
5: É, com certeza. É muito perigoso, né? Arriscado. Mas a vítima ali conseguiu, né, reagir, chegou a ser baleado, graças a Deus não num local vital, né, fatal, né, foi baleado no braço, mas conseguiram sim reagir e conter os indivíduos. Né.
4: Eles foram trazidos à Delegacia de Polícia Civil de Santa Cruz do Capibaribe e autuados por quais crimes?
5: Feito todo o procedimento, foram autuados ali em flagrante delito, por tentativa de homicídio e porte ilegal de arma de fogo, né, e trazidos aqui para a custódia, né, na Delegacia de Santa Cruz do Capibaribe, para amanhã ser apresentados na audiência de custódia para o juiz decidir qual vai ser o destino deles, né?
4: Outro fato que chama a atenção também é um dos envolvidos já ter um mandado de prisão em aberto, não é isso?
5: Isso, o atirador, né, Anderson, ele já, ao ser consultado, já tinha um mandado de prisão em aberto por receptação.
4: Além de você, quem mais esteve à frente do efetivo?
5: É o comandante da guarda, Laelson, GCM Dias, GCM Xavier.
4: Muito bem, estas foram as palavras do GCM Júlio, que esteve à frente da operação e que envolveu dois suspeitos na comunidade do Girimum, em Taquaritinga do Norte. Com imagens de Ademilton Silva, Bruno Oliveira para o Santa Cruz Online.
3: Obrigado, Bruno, pelas informações. Uma mulher foi presa pela Polícia Civil, suspeita de maus tratos contra os próprios filhos menores de idade. Esse caso que aconteceu lá em Caruaru. O repórter Adielson Galvão conta mais detalhes dessa história.
0: Policiais da 90ª Circunscrição Policial, 3ª Delegacia de Polícia, aqui de Caruaru, deram cumprimento ao mandado de prisão que teve como alvo uma mulher de 34 anos de idade. Delegado-chefe aqui da 3ª DP, doutor Frederico Marcelo, essa mulher foi presa por força de mandado de prisão e a bronca dela, maus tratos contra os próprios filhos, delegado.
6: Perfeito, Adielson, a gente verificou que ela é uma usuária de drogas, né? Maltratava seus três filhos menores de idade e saiu mandado de prisão preventiva contra ela.
0: Ô, doutor, e conversando ali com a sua equipe de investigação, me informaram que esse processo, esse inquérito, né, foi instaurado há 4 anos. E no transcorrer da investigação, ela perdeu a guarda dos três filhos, e depois ela conseguiu reaver a guarda dos dois já adolescentes, mas o menorzinho, ela perdeu a guarda para a própria irmã.
6: Isso, perfeito. O inquérito que corre na delegacia da mulher correu, né? No caso, foi concluído já desde 2022 e tem um processo desde então. E o mandado veio sair agora no dia 17.
0: O doutor, inclusive, mostrando a eficiência, né, da sua equipe, mandado de prisão foi expedido num dia e no outro vocês já estavam cumprindo?
6: Isso, como sempre digo aqui, a minha equipe tem uma expertise muito grande nesse tipo de cumprimento de mandado e tão logo o mandado foi expedido, a equipe não mediu esforços, já cumpriu a prisão.
0: Bom, ela demonstra algum tipo de arrependimento, delegado?
6: Ela, assim, sinceramente, eu acho que a droga já tomou conta tanto do sistema nervoso central dela que ela não fala coisa com coisa direito. Realmente não tem a mínima condição de cuidar das crianças.
0: Ô, doutor, e como ficam esses dois adolescentes? O garoto tem 15 anos, a menina tem 13. Eles ficam com quem agora? Vão ser entregues ao conselho tutelar? Ou alguém já se prontificou a cuidar deles e esse alguém já tem o aval da justiça?
6: Como ela vive em situação de rua, os meninos já têm um cuidado pela tia. Eu acredito que a tia vá cuidar dessas três crianças a partir de agora.
0: Ou seja, é um inquérito que não foi instaurado aqui pela sua delegacia. Mesmo assim, o afinco, né, da sua equipe, vocês descobriram no sistema que havia esse mandado de prisão contra ela, que havia acabado de ser expedido, independentemente de qual delegacia, mas sabendo da existência desse ou daquele indivíduo que está devendo à justiça, vocês vão prender.
6: Isso, a gente busca todos os dias aqui no sistema mandados de prisão em abertos de pessoas aqui em Caruaru, e o caso dela não foi diferente. Então logo a gente tomou conhecimento, partimos em diligências para encontrá-la.
0: Doutor, atendendo a um pedido seu, nós não divulgaremos o nome da presa, justamente para preservar identidade dos filhos, né? Justamente para que eles não tenham nenhum prejuízo futuro.
6: Isso, infelizmente essas três crianças já têm uma vida tão sofrida, né? Tem uma mãe dessa usuária de drogas, situação de rua, então vão fazer o possível para preservar a identidade deles.
0: Ela já foi recolhida ao presídio de Buick?
6: Isso, é, já saiu, já passou pela custódia, já foi recolhido ao presídio de Buick.
0: Ok, obrigado então, doutor Frederico Marcelo, tá aí, gente, usuário de drogas que perdeu a guarda dos filhos e acabou sendo presa aqui em Caruaru pela equipe da terceira DP. As imagens são de Luiz Henrique, repórter Adielson Galvão.
3: Obrigado, Adielson, pelas informações. Temos um minuto de recado agora para você e já voltamos com outros assuntos aqui dentro do nosso programa.
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3: Minha gente, uma ação da Polícia Civil e da Guarda Municipal resultou na apreensão de aparelhos eletrônicos, armas de fogo, munições. Esse caso que aconteceu aqui em Santa Cruz do Capibaribe. O repórter Bruno Oliveira é quem traz informações pra gente acerca dessa ocorrência.
10: Uma ação conjunta da Guarda Civil Municipal de Santa Cruz do Capibaribe, juntamente com a Polícia Civil, logrou êxito e trouxe resultado aqui para a cidade de Santa Cruz do Capibaribe. O GCM, que esteve à frente da operação, juntamente com a Polícia Civil, vai trazer alguns detalhes sobre a operação. Boa noite, Marcelo.
11: Boa noite a todos. A gente tomou conhecimento aí através da Polícia Civil, um mandado de busca e apreensão, onde o efetivo da Guarda Civil Municipal, o grupamento Romul, se fez presente. E foi ali juntamente com o pessoal da Polícia Civil fazer uma operação. E nessa operação a gente conseguiu lograr isso. O pessoal da Polícia Civil conseguiu fazer o levantamento direitinho. E a gente conseguiu localizar o endereço. E nesse endereço foi apreendido vários eletroeletrônicos. Celular, tablet, notebook. E o pessoal da Polícia Civil, ali nas buscas, conseguiu localizar uma arma de fogo. Não estava prevista essa arma de fogo, até então não tinha informação dessa arma de fogo, mas foi localizada uma pistola 9mm, munições de uma pistola 9mm e munições de uma pistola .380.
10: Além do material apreendido, alguém foi conduzido à delegacia?
11: Teve uma pessoa que foi conduzida, essa pessoa se encontrava na residência no momento que as equipes chegou no endereço. Ela foi conduzida para prestar esclarecimento aqui na delegacia de polícia.
10: Com certeza a Guarda Civil Municipal, efetivo da Romul e a Polícia Civil de Santa Cruz, fechando o dia com um saldo muito positivo, é isso?
11: Graças a Deus, mais um arma de fogo foi tirada da circulação. Só tenho a agradecer aí, parabenizar o excelente trabalho da Polícia Civil, que fez o levantamento. E através desse levantamento a gente conseguiu fazer a apreensão tanto desse material eletroeletrônico, como dessa arma de fogo que foi tirada de circulação.
10: E tem mais alguma coisa a acrescentar para a reportagem?
11: Agradecer o carinho todo da imprensa e falar o que eu falo sempre. A Guarda Civil Municipal de Santa Cruz do Capibaribe não vai conseguir fazer tudo. Mas tudo que tiver ao nosso alcance, vamos estar fazendo.
10: É isso aí, muito obrigado. Com imagens de Anderson Mardoqueu, Bruno Oliveira para o Santa Cruz Online.
3: Obrigado, Bruno, pelas informações. Daqui a pouquinho você volta com outros assuntos aqui no Rota da Notícia. Minha gente, foi deflagrada na última quarta-feira pela Polícia Civil de Pernambuco uma operação com o objetivo de desarticular uma organização criminosa vinculada ao primeiro comando da capital, o famoso PCC, voltada ao tráfico de drogas e associação para o tráfico e quadrilha que atua no município de Ipubi, no sertão do estado, com ramificações em outras cidades pernambucanas e no Ceará. A delegada Camila Nogueira, gestora da 24ª Delegacia de Araripina, é quem passa mais detalhes a respeito desta situação.
12: A Polícia Civil do Estado de Pernambuco deflagrou hoje a operação de repressão qualificada denominada Salve Geral, A investigação foi conduzida pela 24ª DESEC Araripina e ela tinha como objetivo mapear e identificar pessoas vinculadas à organização criminosa PCC na área do Sertão do Araripe. Então, essa investigação começou em agosto do ano passado e a partir do município de Ipubi conseguimos identificar membros com atuação em Araripina, nos municípios de Jati e Brejo Santo, no estado do Ceará, e em outros municípios do estado de Pernambuco, como Tacaimbó, Abreu e Lima, Petrolina e Ipubi. Na data de hoje, foram cumpridos 7 mandados de busca e apreensão domiciliar e 7 mandados de prisão. E a gente encerra, assim, esse primeiro momento, essa primeira fase da operação, mas segue firme no combate e enfrentamento às organizações criminosas no Sertão do Araripe e no estado de Pernambuco. A gente contou com a parceria e a cooperação da Polícia Civil do Ceará na prisão dos alvos daquele estado e também com o apoio da Polícia Militar do estado de Pernambuco.
3: Obrigado pelas informações, né? A delegada gestora da 24ª Delegacia lá de Araripina, repassando pra gente os detalhes completos a respeito dessa situação, né? A Camila Nogueira repassando os detalhes dessa situação que, inclusive, gera preocupação, porque o primeiro comando da capital, Comando Vermelho, são facções que estão estendendo seus tentáculos em cidades até pequenas, né? Porque quando se compara o mundo, né, que é o Rio de Janeiro, uma cidade como Araripina não é nada. Uma cidade como Surubim, né, que tem tentáculos, né, de organização criminosa, não é nada. Mas mesmo assim, os interesses, né, dessas organizações criminosas fazem com que os tentáculos sejam espalhados e que essas organizações consigam chegar a mais lugares, como tem acontecido em todo o nosso Brasil, infelizmente. Tem intervalo agora, daqui a pouquinho a gente traz mais detalhes para você do mundo policial e do cotidiano aqui da nossa região. Fica ligado com a gente, voltamos daqui a pouquinho.
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3: Estamos de volta aqui com Rota da Notícia, cumprimentando você que está chegando agora, você que está desde um pouquinho mais cedo nos acompanhando. Nosso muito obrigado a você nos ouvindo pelo rádio e você nos assistindo através da internet. Vamos passar aqui rapidinho e cumprimentar os nossos amigos que estão mandando mensagem aqui pra gente. Manuel Feitosa, Maria José Cassiano, Kleber Santana está lá em Toritama, Vanderlei Forrozeiro no Armando Aleixo, Verineide Cavalcante. Um abraço também para Beta Souza, a Daura Juliana, Marcos César, tá lá na JCL, tá ligadinho no programa. Edjânia Silva, um abraço para Cássia Danile, né? Tá em Pão de Açúcar com a mãe Jerusa, ligadinhas aqui na programação. Um cheiro, ela também tá mandando um beijo aqui para minha avó, Dona Antônia. Inclusive, um beijo, vó, te amo, viu? Vó também tá na escuta, viu, Cássia? Cheiro para você. Ó, quem tá aqui também é o Givanildo Ferreira, tá lá em Toritama, Darlon Juan, Cida Nunes, Ailane Araújo, né? Também tá aqui também com a gente, mandando um recado aqui no nosso canal do YouTube, Lucinalva Silva, Ana Paula, Damião Leite, tá em São Domingos, Isonete Maria, um abraço também para Daniel Silva, Mazinho Lopes, Dona Irá, estão também nos acompanhando, muito obrigado. Maria de Chato, Lucinha, tá no sítio Pedra Preta, nos acompanhando também, bom final de semana para você. Vânia Ferreira também tá ligada com a gente. Olha, muita gente boa mesmo por aqui nos acompanhando, e fica aqui o nosso abraço mais apertado, que é para ver se quebra pelo menos uma costela, tá? Um abraço para todos vocês que tiram um tempinho aqui para mandar mensagem pra gente, mas principalmente você que tá ligado, que tá ligada aqui no nosso programa. Olha, preste atenção nessa história que vamos trazer agora. Uma situação que foi parar na delegacia de polícia civil. A patrulha Maria da Penha recuperou um par de pneus que haviam sido roubados do depósito da polícia civil. É isso mesmo que você entendeu. Os caras foram lá, furtaram os pneus e aí depois a Guarda Civil Municipal conseguiu recuperar esses pneus que haviam sido furtados do depósito da Polícia Civil aqui de Santa Cruz do Capibaribe. Você vai entender essa história completa na reportagem do Bruno Oliveira.
4: O efetivo da Guarda Civil Municipal, Patrulha Maria da Penha, de Santa Cruz do Capibaribe, recuperou 2 pneus que haviam sido furtados do depósito da Polícia Civil aqui de Santa Cruz. Quem vai conversar com a gente e falar um pouquinho sobre esse caso é o GCM, que esteve à frente da operação GCM Salto. Boa noite. Como é que aconteceu esse fato?
5: Boa noite. A gente estava ali no centro fazendo nossas rondas e medidas efetivas, os acompanhamentos. Quando recebemos informação do popular, no qual queríamos informar que um cidadão estava andando com 2 pneus que provavelmente era produto de furto do depósito da Polícia Civil. A gente tinha que ter bastante conhecido na localidade. A gente, dentro das informações, saímos em ronda e conseguimos logo em diante localizar o mesmo. Ao ser indagado, o mesmo tentou negar os fatos, dizer que tinha ganhado esse pneu, mas a gente sabe que não era, para indagar novamente, mas que ele se formou, que teria feito esse furto no momento de hoje.
4: O suspeito já tinha alguma vida pregressa, já tinha alguma passagem pela polícia?
5: Sim, sim, mas não conhecido. Ao ser indagado, o mesmo se formou que já teria puxado o carinho por 19 anos por homicídio.
4: Guarda Civil de Santa Cruz do Capibaribe, efetivo da Maria da Penha, sempre prontos e muito atuantes, né?
5: Isso, assim, né? A gente faz parte da patrulha Maria da Penha, no qual a gente acompanha as vítimas da pequena protetiva, mas a gente só não se dá sobre isso e sim sobre o que nós também queremos acontecer no caso do 5 de hoje.
4: Ao chegar na delegacia, quais foram os procedimentos adotados?
5: A gente apresentou mesmo aqui a DP, ainda está em processo de flagrante, para ver no qual vai terminar.
4: Além de você, quem mais esteve à frente da operação?
5: Muito bem.
4: Estas foram as palavras do GCM Saulo, que esteve à frente da operação e recuperou os 2 pneus que haviam sido furtados do depósito da Polícia Civil aqui em Santa Cruz do Capibaribe. Bruno Oliveira para o Santa Cruz Online.
3: Obrigado, Bruno, pelas informações. Um elemento identificado como Rodrigo Alves Santiago, de 45 anos, foi preso acusado de violência doméstica contra a própria companheira na cidade de Caruaru. De acordo com a polícia, ele estava prestes a cometer um feminicídio. O repórter Adielson Galvão esteve acompanhando essa ocorrência de perto e compartilha as informações com a gente aqui agora.
6: Durante a tarde desta quarta-feira, foi montada uma operação conjunta entre policiais da 4ª DEAN, Delegacia Especializada de Atendimento à Mulher, aqui de Caruaru, e a Cavalaria da Polícia Militar. Esta ação resultou na prisão do Rodrigo Alves Santiago, de 45 anos de idade, que foi preso ali no bairro Pinheirópolis, ali por trás do terminal rodoviário, né? Eu tô aqui com a chefe setorial aqui da Delegacia da Mulher, a comissária Amanda Lira Santiago. Comissária, vocês conseguiram êxito na prisão do rapaz, agora o que foi que ele aprontou para justamente vocês terem desencadeado esta ação, inclusive no mês alusivo à causa, né, comissária? Boa noite.
7: Boa noite, exatamente. Na verdade, ele é quanto mais na prática de violência doméstica, já tem diversos procedimentos aqui instaurados na Delegacia da Mulher e processos judiciais de violência doméstica, dentre eles estupro de vulnerável do próprio filho. Ele responde também a esse processo. Pois bem, a vítima já veio aqui várias vezes, registrou, pediu medida protetiva e ele insiste em descumprir a medida protetiva. Desde ontem, ele mandava mensagem por Pix, ele não tinha mais acesso a ela, então ele mandava Pix de um centavo e ficava tentando contato com ela, já descumprindo a medida protetiva. No dia de hoje, a vítima foi levar seu filho, o que ele já responde por estupro de vulnerável, foi levar seu filho à escola e na saída da escola recebe uma ligação de um número estranho, era ele, o agressor, dizendo, agora nem 200 e nem 300, se referindo ao valor da pensão e dizendo, de hoje tu não passa, em tom de ameaça. A vítima bastante apavorada, porque se trata também de usuário de entorpecente, não é uma pessoa que estava sob efeito de entorpecente, uma pessoa que já foi preso aqui em flagrante por crime de violência doméstica. Ela, bastante assustada, ligou para o 190 e foi orientada a vir até a Delegacia da Mulher. Quando chegou aqui, nós ouvimos toda essa narrativa, né? E até uma possibilidade aí de um feminicídio em potencial, haja vista como ele era quanto mais, e aí acionamos em apoio a cavalaria, que é sempre pronta a nos ajudar. O tenente Isaac veio com o sargento Paulineu e nos ajudou nessa operação conjunta. O tenente Isaac, fizemos diligência ali no Pinheirópolis, onde ele fica, né? Porque ele cata material para reciclagem. E aí ele foi encontrado. Eu sempre digo que o tenente Isaac, com os olhos de águia, né? O viu de longe, observou e nós fizemos a abordagem, confirmamos a identidade, era de fato ele. E ele foi autuado aqui na Delegacia da Mulher pela autoridade policial pelos crimes de descumprimento de medida protetiva e ameaça. Né? Uma prisão bastante importante, que reforça que não vamos tolerar descumprimento de medida protetiva, não vamos tolerar descumprimento de ordem judicial, e reforça também a força da rede de proteção em Caruaru, numa operação conjunta entre Polícia Civil e Polícia Militar, numa pronta resposta a uma vítima que chegou aqui no estado de muito desespero.
6: O comissário, quando eu disse, né, alusiva ao mês que é voltado à causa, né? Nós estamos vivenciando o mês de agosto, né? O agosto lilás, e é justamente o mês de combate à violência doméstica, numa alusão justamente ao aniversário da Lei Maria da Penha, que completou recentemente 20 anos de história.
7: Exatamente, o mês de agosto é o agosto lilás, é o aniversário da Lei Maria da Penha, essa lei que é um marco legislativo na proteção da mulher, que é tida internacionalmente como a terceira lei mais eficaz no mundo, e ela é eficaz, e hoje mais uma vez ela mostra a eficácia dela, mais uma vez ela salva uma vida e liberta uma mulher, coloca a mulher em paz, né? Então, nesse mês de enfrentamento a violência com mais ênfase, porque é o aniversário da Lei Maria da Penha, a gente tem essa resposta, né? Mas o combate à violência contra a mulher, ele é diuturno, ele não é só no mês de agosto, ele é todos os dias, ele é todos os meses, e ele precisa ter engajamento de toda a sociedade, não só da segurança pública, mas de toda a sociedade nessa verdadeira epidemia e nessa questão de saúde pública, que é a violência dentro de casa, que é a violência privada, que é a violência contra mulheres e meninas.
8: Comissária, mais uma vez mostrando aí a integração, como a senhora mesmo falou, né? Pessoal da Cavalaria, da Polícia Militar, prestou todo o apoio, né? E tem sido assim com o pessoal do 4 BPM, com o pessoal do 1º Biesp. Então a Delegacia da Mulher conta com grandes parceiros.
7: Sim, a Delegacia da Mulher não trabalha sozinha, trabalhamos em parceria, trabalhamos em rede. A Polícia Militar, através do 4º Batalhão, da Cavalaria, né, do RPMON, Biesp e todas as unidades especializadas, a Patrulha Maria da Penha tem um papel de destaque nisso tudo. Então, essa rede, aliada, obviamente, à Secretaria da Mulher, o NIOG, a própria Defensoria Pública da Mulher, a Vara Especializada da Mulher, somos uma rede na proteção de mulheres. Então, é uma parceria fundamental, mostrando que somos um todo coeso, juntos e unidos no combate à violência contra a mulher.
8: Obrigado, comissária Amanda Lira Santiago. E saindo aqui, né, do xadrez aqui da viatura da Polícia Militar. Ô Rodrigo, tu se arrepende, velho? Tu fica ameaçando a bichinha vários dias, tu ameaça ela, ficasse mandando pix, só tirando onda com ela, velho? Tu se arrepende?
9: Eu não fiz nada de errado.
8: Ela não disse que tu ficasse, não perdeu o sossego contigo?
9: É o contrário, né? Que onde eu vivo justamente é pra escapar dela.
8: Pois é, tá aí. A explicação dele, né, gente? Mas enfim, preso. Ô, comissária, por favor. Comissária Amanda Lira Santiago, só me informa. Você falou, né, que ele foi autuado em flagrante. Primeiro, dois crimes. Um crime, quebra de medida protetiva. O outro crime, ameaça. Juntando os dois crimes, ele pode ser beneficiado com o arbitramento de fiança? Justamente juntando as duas penas, ele é impedido desse benefício?
7: Não tem fiança, né? A autoridade policial já lavrou o flagrante. O crime de descumprimento de medida protetiva, por si só e isoladamente, ele já não é passível de fiança. Então ele vai realmente para a audiência de custódia, está à disposição da justiça e amanhã será apreciado pelo Poder Judiciário.
8: Comissária, tu és a personificação desse trabalho que as delegacias da mulher em todo o país desempenham. Isso é uma prova, né, do empenho que vocês têm em prenderem esses vagabundos.
7: Esse, na verdade, é o propósito, é a missão da Delegacia da Mulher, do Departamento da Mulher e da Polícia Civil. A gente não vai parar, a gente não vai cessar enquanto houver mulheres, né, sofrendo violência. Essa é a nossa missão em Caruaru e nos 11 municípios que a Delegacia da Mulher também é responsável.
8: Pois é, só Delegacia da Mulher de Caruaru, quando ela se refere Caruaru e mais 11 municípios, é que a Delegacia da Mulher de Caruaru, ela funciona também em regime de plantão nos dias de semana, durante a noite e também nos fins de semana. E aí, quando está de plantão, ela atende as 12 cidades que compõem a AIS 14. As imagens são de Luiz Henrique, repórter Adielson Galvão.
3: Obrigado, Adielson, pelas informações. 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
3: Minha gente, mais um caso de violência contra a mulher aqui em Santa Cruz do Capibaribe. Às vezes fica parecendo até notícia repetida, né? De tantos casos que a gente acaba noticiando aqui. Mais uma ocorrência encaminhada para a delegacia pelo efetivo da Romut. Suspeito apreendido de agredir a companheira. Detalhes desta ocorrência na matéria do Bruno Oliveira.
12: Noite movimentada na Delegacia de Polícia Civil de Santa Cruz do Capibaribe. O efetivo da Romut trouxe mais uma ocorrência de Maria da Penha. Quem vai conversar com a gente sobre esse caso é o GCM, o romutiano Ademir, que vai falar um pouquinho sobre esse caso. Boa noite, guerreiro.
13: Boa noite. Estávamos em serviço, né, no dia de hoje, quando fomos acionados pela nossa central para averiguar a situação de possível Maria da Penha, né? Situação essa ocorrida por trás da UPA, ali na conhecida invasão. O efetivo fez deslocamento até o local, logo identificou a vítima que estava do lado de fora da residência. Ao conversar com a vítima, ela nos informou que o seu companheiro, que teria feito as agressões, estava dentro da casa com sua filha. Fizemos a abordagem, né, com o consentimento, entramos na residência da vítima e logo visualizamos o agressor, que estava com uma criança nos braços, né? Estava alimentando. Naquele momento a gente pediu para ele entregar a criança à companheira, procedemos com a abordagem e nada de ilícito foi encontrado. Fizemos uma minuciosa dentro da residência, porém sem nada de ilícito. Conduzimos as partes aqui para a delegacia para serem apresentadas e tomadas as medidas consideradas cabíveis.
12: O fato que chama a atenção é justamente uma criança de colo, né, ainda está nos braços do agressor, não é isso?
13: Possível, né? É uma situação lamentável e não sabe nem o que está acontecendo, mas já convivendo com uma situação bastante delicada, né? Que é uma agressão e um mundo que a gente não sabe onde vai parar. Nesse momento a gente está tomando as providências conforme a solicitação da vítima, mas se não for tomada uma providência, a gente não sabe até que ponto isso pode chegar.
12: Outro fato também que seria um agravante é o fato da mãe estar no seu resguardo, né? Estar no seu pós-parto, não
13: é
12: isso?
13: É possível, né? Tendo em vista que a criança tem apenas 1 mês e 21 dias de vida, né? Então está ali no período de resguardo e já passando por uma situação delicada.
12: Enfim, a criança segue sob os cuidados da mãe.
13: Possível, né? Desde que chegamos à residência, que fizemos a abordagem, a criança foi passada para a mãe até para amamentar, né, que é um cuidado necessário nesse momento, e continua sob os cuidados dela, tendo em vista que após a condução, né, e dentro do processo legal aqui de apresentação, conduzimos foi feito também o traumatológico que constatou as agressões. Então está sendo apresentado aqui mediante os laudos, né, que comprovam as agressões relatadas pela vítima, e aí vai ser apresentado aqui, já está sendo apresentado, para que o delegado possa decidir sobre quais providências serão tomadas.
12: Infelizmente um caso que tem se tornado cada vez mais corriqueiro aqui na cidade de Santa Cruz, não é isso?
13: Possível, né? Nós temos aqui a nossa patrulha Maria da Penha, mas já estava com outra ocorrência, a gente foi acionado para atender. Devido a Maria da Penha já estar com outra situação, a gente é um volume grande de ocorrências dessa natureza e a gente está atendendo na medida do possível. Infelizmente, são fatos lamentáveis, mas que a gente tem que trabalhar e tentar diminuir essas estatísticas.
12: Além do senhor, quem mais esteve à frente da operação?
13: É o GCM Ademir, o GCM Derlan e o GCM Valdo, bem como a VT do inspetor Marcos e o GCM Arran.
12: Muito bem, essas foram as palavras do GCM Ademir, que esteve presente na operação da ocorrência de Maria da Penha aqui em Santa Cruz do Capibaribe. Bruno Oliveira para o Santa Cruz Online.
3: Obrigado, Bruno, pelas informações. Um elemento procurado por crimes investigados em Sergipe e no Ceará foi preso na última quarta em Gravatá, no Agreste Pernambucano. Januel é apontado como suspeito do feminicídio da ex-namorada. O corpo da mulher foi encontrado em 1º de julho dentro de uma residência situada na zona rural de Boquim, em Sergipe. Januel de Oliveira foi encontrado às 13 horas após o compartilhamento de informações entre as forças de segurança dos dois estados. A localização foi resultado de uma ação coordenada pela Delegacia de Boquim e pela Divisão de Inteligência e Planejamento Policial da Polícia Civil de Sergipe. As circunstâncias e motivação para o crime continuam sendo apuradas pela delegacia responsável pelo caso. Antes de ser localizado aqui em Pernambuco, o investigado teria conseguido fugir em uma abordagem policial em Largato, também em Sergipe, no dia 12 de agosto. Existe ainda uma investigação relacionada a Januel de uma tentativa de homicídio ocorrida em Largato no último dia 10 de agosto. Nesse crime, um morador teria sido atacado com golpes de faca. A participação do suspeito ainda é investigada e o elemento agora está à disposição da justiça. Nós vamos agora para o intervalo e daqui a pouquinho voltaremos com outros assuntos aqui no Rota da Notícia. Não sai daí, vamos ficar aqui esperando por você também.
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2: Estamos de volta aqui com Rota da Notícia, agradecendo a você que está pelo rádio, na Rádio Vale, Rádio Cambuca FM, Jataúba FM também, esse pool de emissoras que retransmitem o nosso programa todas as manhãs. E obrigado a você que está nos assistindo na telinha, né, da sua TV, do seu tablet, do seu celular, está aí ligadinho com a gente. Nosso muito obrigado a você ouvinte, a você internauta. A gente passa por aqui para abraçar o pessoal que está ligado sempre no nosso programa. Um abraço para o Nicolas. Nicolas está aqui ligadinho com a gente. A Alexandra Marinheiro, um abraço para você, minha querida. Está lá no Maria Vieira, né? Sempre nos acompanhando. Nilza Medeiros, do São Miguel. Um abraço, Nilza. Um abraço bem apertado, que é para ver se quebra pelo menos uma costela. Um abraço para Dona Isabel, para Marcos e Vitória, aqui na Palestina, o pessoal nos acompanhando. Dona Neves, lá em São Domingos, está sempre ligadinha com a gente também. Obrigado pela participação de sempre. Um abraço para o nosso querido Chico do Cachorro Quente, né? Um abraço, seu Chico do Cachorro Quente e sua esposa, estão sempre na escuta. Um abraço, Vânia Ferreira. Branca Josefa também está por aqui, está lá em São Domingos, né? Um abraço, Júlia, né? Júlia Juju tá aqui nos acompanhando. Adelson Silva tá em São Domingos, também tá ligadinho com a gente. Um abraço para Maria Célia. Um abraço para você, minha querida. Maria de Lourdes também tá por aqui. Jane Amorim. Um abraço para Silvânia Truta, que também tá sempre na escuta do programa. Nosso muito obrigado a todos vocês que estão aqui mandando recados através do nosso canal do YouTube, tá? Muito obrigado mesmo a você que tem um tempinho, que tira esse tempinho para poder mandar mensagem pra gente. Vamos trazer detalhes agora de uma ocorrência onde a GCM de Brejo da Madre de Deus prendeu um suspeito embriagado após ele ameaçar a própria mãe. Você vai entender esse caso agora na reportagem do Bruno Oliveira.
3: Mais um caso apresentado na Delegacia de Polícia Civil de Santa Cruz do Capibaribe pela GCM de Brejo da Madre de Deus. Nós vamos começar agora com o Romul Vinícius, ele que vai passar mais detalhes sobre a ocorrência. Então, como é que se deu esse caso?
4: Bem, segundo informação, nós estávamos no descanso da gente, da janta. Aí chegou lá umas sobrinha do suspeito, dizendo que ele estava lá muito, muito bêbado e quebrando tudo da mãe dele, lá dentro da casa dele. Aí fomos acionados, né, por elas, e aí a gente foi constatar a veracidade do caso e realmente ele estava lá bêbado e quebrando tudo dentro da casa da mãe dele. E chegando lá, a gente conteve ele e conduzimos ele aqui para DP.
3: Suspeito conduzido aqui até a Delegacia de Polícia Civil de Santa Cruz do Capibaribe. E agora, quais serão as procedências do caso?
4: Bom, aqui nós estamos confeccionando nosso BO, né? Relatando o caso. E vamos, após o BO, vamos entregar aqui a justiça aqui da delegacia. E aí é agora com o delegado. O que é que vai fazer? Se vai estipular fiança, o que é que vai? Aí eu não sei, é como delegado agora.
3: Guarda Civil de Brejo sempre muito pronto e atuante, não é isso?
4: Possível. Estamos lá para o bem da população. E que a população também nos ajude, né?
3: É isso, muito obrigado, guerreiro.
2: Tá aí, ocorrência apresentada na Delegacia de Polícia Civil, né? E o suspeito ficando à disposição da justiça. A Polícia Civil de Pernambuco deflagrou ontem a Operação Termini, que investiga uma suposta rede de fornecimento e distribuição de drogas entre Cumaru e Bezerros, aqui no Agreste do Estado. Foram cumpridos 8 mandados de busca e apreensão. Pai e filho foram presos em flagrante durante a ação da polícia. A investigação aponta para uma estrutura voltada para a distribuição de entorpecentes na região. O delegado Humberto Pimentel, titular da Delegacia de Cumaru, é quem traz mais detalhes acerca desta situação.
5: Bom dia a todos. Na data de hoje, com o apoio de policiais civis da Delegacia de Cumaru, da 16ª DSEC Limoeiro, policiais militares da 6ª CPM e policiais civis da Dintel, Inteligência da Polícia Civil, nós demos cumprimento à Operação Termini, que significa limite. Essa operação foi iniciada no ano passado, quando no povoado de Ameixas, em Cumaru, houve um homicídio, e o motivo desse homicídio foi o intenso disputa pelo tráfico de drogas. Após esse homicídio, nós diligenciamos e chegamos ao material, um vasto material, que ligava o motivo do homicídio ao tráfico de drogas aos coordenadores desse tráfico. Na data de hoje, com apoio de todos os policiais da nossa área, nós realizamos 9 buscas e apreensões, e dessas buscas nós conseguimos prender em flagrante o responsável pelo tráfico em Ameixas e o seu genitor responsável pelo tráfico em Areias Viseiros. Com as apreensões nós chegamos a mais de 2 quilos de maconha prontas para consumo, e com o traficante em Ameixa nós apreendemos uma pequena quantidade de maconha pronta para venda, como também apreendemos um revólver calibre 38 com capacidade para 8 munições. Após as prisões, nós realizamos outras buscas, que apreendemos pequenas quantidades com outros alvos, e tanto os pais como os filhos foram autuados em flagrante por tráfico, associação, porte de arma, e serão apresentados à audiência de custódia. A operação TEM, significa limite entre as duas cidades, teve a finalidade de coibir o tráfico que ocorria entre as cidades de Bezerros, povoado de Areias, e a cidade de Cumaru, no povoado de Ameixas. Diante dessas prisões, nós demos uma resposta à sociedade, e coibindo essa conduta, nós damos uma tranquilidade à pacata comunidade que reside nesses locais.
2: Delegado Humberto Pimentel, já foi delegado responsável pela delegacia aqui de Santa Cruz do Capibaribe, né? Agora respondendo pela delegacia em Cumaru. Sucesso na jornada, delegado Humberto Pimentel, gente de primeira qualidade, viu? Super educado, pessoa muito humana. Temos recadinho agora dos nossos anunciantes para você que tá ligado aqui no nosso Rota da Notícia. Já já tem mais assuntos para você acompanhar aqui no programa.
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2: Minha gente, um mototaxista identificado até o momento como Paulo foi morto no final da manhã de ontem, na zona rural de Cabrobó, no sertão de Pernambuco. O caso é tratado inicialmente como possível latrocínio, que é o roubo seguido de morte. Segundo as primeiras informações, um homem teria contratado Paulo para realizar uma corrida de mototáxi com destino à zona rural. Durante a corrida, o mototaxista teria sido assassinado e o suspeito fugido, levando a motocicleta da vítima. Câmeras de segurança registraram o momento em que o homem chega no ponto para contratar o serviço, e até o momento a motocicleta não foi localizada. A ocorrência mobilizou equipes da Polícia Militar e Polícia Civil, que foram acionadas para realizar os primeiros levantamentos e esclarecer a dinâmica, identificar quem sabe os responsáveis ou responsável pela morte, né, que provocou grande comoção em Cabrobó. As circunstâncias desse crime ainda estão sendo investigadas pelas autoridades. A confirmação da motivação do possível e a possível configuração do latrocínio dependerá da investigação da Polícia Civil. Mas aí está muito claro, né? Já que a moto da vítima foi levada, já está muito claro, inclusive para a polícia, de que de fato foi um latrocínio. A vítima foi assassinada e depois teve os seus pertences levados. Fato que chocou a região do sertão.

0: informações até o momento se o motociclista foi encontrado e preso. A Polícia Civil segue investigando este caso. Um homem de 46 anos foi assassinado com vários disparos de arma de fogo em uma fazenda localizada na conhecida Reta do Peba, zona rural de Inajá, no sertão de Pernambuco. A vítima, identificada como Edenilson Bezerra da Silva. Segundo informações repassadas à polícia, familiares encontraram Edenilson morto dentro de uma residência e acionaram as equipes de socorro. Os profissionais foram até o local, mas já constataram que a vítima estava sem vida. O corpo apresentava ferimentos provocados por disparos de arma de fogo. Durante a perícia no imóvel, foram localizadas cápsulas de munição calibre 9mm e de espingarda calibre 12. Até o momento, não há informações sobre a autoria e motivação para o assassinato. A Polícia Civil iniciou as investigações para buscar esclarecer as circunstâncias deste homicídio. E com essa, a gente finaliza esta edição de sexta-feira do Rota da Notícia. Agradecendo a você, ouvinte, e a você, internauta, que esteve ligado com a gente. Desejar para você um bom final de semana, que seu final de semana seja de paz, seja proveitoso e produtivo. Desejar também um bom final de semana e agradecer os trabalhos técnicos do Eduardo Brito e da Lisandra, a produção do Levi Xavier e a direção geral do Ney Lima. Um forte abraço deste amigo de vocês, Gilson Fernandes, e até o nosso próximo encontro, se assim o nosso bom Deus quiser.
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4: 8 horas e 1 minuto.

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Olha, show da Cambucá, começando nessa manhã de sexta-feira, 21 de agosto. Pra você que tá do outro lado, obrigado pelo carinho da audiência, né? Que coisa boa, tamo chegando. Pra você que tá de idade nova hoje, felicidades, tudo de bom. Que essa data se multiplique por muitos e muitos anos, né? Fala a verdade. Pra você que tava ligadinho aí com ele, Gilson Fernandes, com o programa Rota da Notícia, volta na próxima segunda-feira, a partir das 7 da manhã, aqui na nossa programação, tá bom? Cambucá FM, juntinho de você, é claro, manhã de sexta-feira, que Papai do Céu possa nos abençoar, tá bom? Abraçando a galera no centro da cidade, a você que tá no comércio, a você que acompanha a gente pelas redes sociais, obrigado pelo carinho, né? E você que tá em outras cidades, ou até mesmo em outros estados, né? É claro, ligadinho aqui pelo nosso aplicativo. A gente agradece o carinho da audiência. Vamos ficar juntinho até o meio-dia. Lembrando que às 10 temos o Padre Reginaldo Manzotti com o programa Experiência de Deus. Isso mesmo, né? Aqui dentro do show da Cambucá, às 10 da manhã, Padre Reginaldo Manzotti, Experiência de Deus. Então, ó, desejando a você uma ótima sexta-feira logo de cara, né? E pra gente começar bem, Zezé de Camargo e Luciano cantando pra gente aqui na abertura do show da Cambucá. Pedras, muita música boa a partir de agora. Então, ó, sintoniza aí, aumenta o volume do teu som, fica à vontade, né? Que o show da Cambucá está no ar.

0: 8:17.
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5: Olha, 8:00, mais 17 minutos aqui na sua programação nessa manhã de sexta-feira, né? Que coisa boa! Olha, está desaparecido aqui dois garrotes pretos, né? E tá com cabresto verde, viu? É dois garrotes pretos e um tá com pintadinho, né? Então você que tem informações aí desses dois garrotes, entre em contato aqui com a gente na Rádio Cambucá no 98222-6525 ou procura nosso amigo Bill Lima ou Betinho, tá bom? Abraçando a galera também no centro da cidade, lá no bar do meu, nosso amigo Vicente, um abraço, né? Abraçando também nosso amigo Carlos Lipininha no centro da cidade, a galera no comércio, né, aqui no centro também, ligadinho com a gente. Meu amigo Severino, tá ligadinho com a gente lá em Paulo Santo, curtiu aí Reginaldo Rossi também, junto com nosso amigo Langstein, lá na Casa do Bolo, né? Que coisa boa, manhã de sexta-feira. Sexta-feirona, até o meio-dia, show da Cambucá. Tá chegando o Christian e Ralph, telefone mudo.

0: 8:30.
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2: Essa música é uma paixão. Muito tempo queria regravar essa música, porque ela foi gravada por alguns cantores, mas eu acho que ela não fez o sucesso que ela merecia. É de um grande amigo, um grande compositor, que já gravou músicas com vários artistas maravilhosos. Pra ter ideia, ele é autor da música Dormir na Praça, Era Demais, Maravilha. Enfim, ele é um fera, uma fera. Além de ser um grande amigo, uma grande pessoa. Meu amigo Elias Muniz. Se não for por amor.

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1: 9 horas e 30 minutos.
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0: Olha, 9 da manhã, mais 36 minutos, 9h36, show da Cambucá, que coisa boa, né? Manhã de sexta-feira, 21 de agosto, pra você que tá de idade nova hoje, felicidades, é? Tudo de bom, hoje tem bolo, né? E olha, completou ano logo hoje, meu filho, sextou, né? Isso, convida, sexta-feira.
1: Soy un hombre muy honrado.
0: Muita gente aí só pensando em chegar no finalzinho da tarde pra relaxar, né? É, meu filho, só pra relaxar, finalzinho de tarde. Não tem a pareia não, rapaz, é.

É, meu filho, vai chegando o finalzinho de semana, né? Vai chegando aí a sexta-feira. A turma fica aí louco pra que chegue logo à noite. O jogo tá sextar, né? Então, tem um costume que a turma diz sextou, sextou, né? Eita coisa boa, final de semana à vista. Deixa eu mandar um abraço aqui pra Orlando.

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Ó, daqui a pouquinho, às 10 da manhã, temos o Padre Reginaldo Manzotti com o programa Experiência de Deus, né? Aqui na nossa programação, tá bom? 9h38 agora.

0: linda.
1: Que Deus abençoe vocês muito, cada vez mais. Eu tô torcendo.
0: Te
1: Sou
0: amo.
1: Fã de verdade, de todos vocês.
0: Que presente.
2: Amo. 9 horas e 45 minutos.

Olha o show da Cambucá, aqui na sua Cambucá FM, que coisa boa, né? Agradecendo o carinho da audiência. Olha, a primeira parte do show da Cambucá vai ficando por aqui. A gente tá indo porque tá chegando aí o padre Reginaldo Manzotto, mas logo na sequência, logo depois do padre, às 11 da manhã, estamos de volta aqui no som da Cambucá, tá bom? Chegando o padre Reginaldo Manzotto com o programa Experiência de Deus, uma verdadeira experiência nessa manhã de sexta-feira, né? Aqui na Cambucá FM. É, pra sua manhã ficar muito mais abençoada, não é isso? Verdade. A você do centro da cidade, obrigado pelo carinho. Continua na programação. Pra você que acompanha a gente também pelas redes sociais, né? Tá no pezinho do rádio. Vem aí, padre Reginaldo Manzotto, pra sua manhã ficar abençoada mais ainda. Mais do que já é, não é isso? Pra você meditar, pra você ouvir com carinho e, é claro, rezar, não é isso? Prepara aí o copo com água, né? Que nem o padre fala. Porque vai começar aí logo na sequência o programa Experiência de Deus. Eu volto às 11 da manhã, logo na sequência. A gente se encontra.

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Filhas, eu quero saudar a todos. É sexta-feira da misericórdia divina. Misericórdia divina que brota do seio do Pai, eu confio em vós. Filhos amados, nós estamos numa novena, eu dizia ontem, repito hoje, uma novena muito especial, que tem sempre, todos os anos, dado muitas graças e bênçãos na nossa conversão e rezando por alguém. Nós estamos na novena de Santa Mônica, Santo Agostinho, segundo dia, rogai por nós. Quero saudar a todos que estão nos acompanhando, a partir da Rádio Evangelizar, de onde tudo começa, as rádios irmãs, cujos nomes cito neste momento. Milagres neste lugar, acredite nisso, novena de Santa Mônica, Santo Agostinho, seu orar, seu clamar, as muralhas. Saúdo a você pela TV Evangelizar, sinal digital em todo o país, em várias cidades, canal aberto, pelo YouTube Padre Manzotti Oficial, isso mesmo. Padre Manzotti Oficial, aproveite e se inscreva no canal. Sempre novidades para você o dia todo e coisas muito especiais. Saúdo a você pelo aplicativo da Associação Evangelizar é Preciso e todas as plataformas digitais. Filhos amados, seu orar, seu clamar, Deus me atenderá, com certeza, porque Deus é misericordioso, porque Deus quer nos atender, Ele é Pai. Então iniciemos, em nome do Pai, do Filho e do Espírito Santo. Amém. Naquele tempo, os fariseus ouviram dizer que Jesus tinha feito calar os saduceus. Então, reuniram-se em grupo e um deles perguntou a Jesus para experimentá-lo. Não foi com o coração aberto. Era uma armadilha. Era uma tentativa de pegá-lo em alguma palavra. E perguntou: Mestre, qual é o maior mandamento da lei? Jesus respondeu: Amarás o Senhor teu Deus de todo o teu coração, de toda a tua alma e de todo o teu entendimento. Esse é o maior e o primeiro mandamento. O segundo é semelhante a esse: Amarás o teu próximo como a ti mesmo. Toda a lei e os profetas dependem desses dois mandamentos. Senhor, fostes perguntado, não com o coração limpo, verdadeiro, translúcido, mas como uma armadilha, qual o maior de todos os mandamentos? Respondestes a eles e a nós: amar, amar. Amar a Deus de todo o coração, toda a alma, todo entendimento, um amor completo, verdadeiro e sincero. Mas também estabeleces um segundo mandamento de igual importância: amar o próximo como a ti mesmo. Então, Senhor, hoje, quando contemplamos a sexta-feira da misericórdia, quando estamos pedindo a Santa Mônica que tanto amou, e a prova do amor é a oração, a paciência, a perseverança, a resiliência, amou na oração, no joelho dobrado, eu quero pedir, queremos pedir, dai-nos, Senhor, o verdadeiro amor, voltar ao primeiro amor, o amor verdadeiro a Deus, o amor completo. Então diga: quero voltar ao primeiro amor. Eu quero voltar àquilo que me fascinou, que me instigou. Quando aquele que meu coração ardeu, quando eu te encontrei, Senhor, quando a minha alma estremeceu diante de ti, aquele encontro
Aquele encontro de amor, aquele encontro de acolhimento.

0: Aquele encontro que me fez segui-lo, amá-lo, servi-lo. Deixei tudo para seguir em missão. Quero voltar ao primeiro amor. Meu primeiro amor é Jesus. Diga isso para você mesmo. E a cada vez que disser, renuncie a toda e qualquer forma de idolatria. Qualquer coisa que ocupe maior lugar na tua vida do que Deus. Meu primeiro amor é Jesus. É o maior amor que tenho, é Jesus Cristo. E nada se iguala. Sou do meu amado.
1: Meu coração.
0: Cântico dos Cânticos. Nada me separe, ó amado meu. Nada no mundo. Nada. Nada me fascine, nada me encante, nada me enfeitice, nada me leve a um erro, ao engodo. Sou do meu amado. Meu coração é teu, Senhor. Diga isso. Entre as panelas, tá aí trabalhando, tá aí no computador, tá me ouvindo pelo rádio, tá me ouvindo pela televisão, está com fone de ouvido, não importa. Diga isso para você mesmo. Quero voltar ao primeiro amor, eu quero me encantar de novo com o Senhor. Eu quero sentir meu coração arder de amor por ti, Senhor. Novamente, faça soprar o Espírito Santo, a brasa que ainda está acesa, possa reacender. Quero voltar ao primeiro amor, quando o teu olhar então me tocou. Que a misericórdia divina produza isso em nós. Que esse derramamento da misericórdia produza isso em nós. Um coração ardente, uma alma encantada, um discipulado vivificado. Meu amor é o Senhor, meu primeiro amor é Jesus. Ah, é Jesus, sempre será. Mas diga isso para você mesmo, colocando-o no altar da tua alma e do teu coração. Meu coração é Jesus. A minha vida é Jesus. O meu esperar é Jesus. O meu confiar é Jesus. É Jesus. Sim, eu te amo, Jesus. Eu te amo, Jesus. Diga de novo, diga com coragem. Eu te amo, Jesus. Nós só começamos o programa. Foi a leitura orante do Evangelho do Dia. Mas nós voltamos com a leitura orante sequencial. Voltamos com partilha de vida. Voltamos com testemunhos que nos edificam. Por quê? Porque escutando que o outro recebeu a graça, a minha, a tua, a nossa hora vai chegar. Aproveite, chame um amigo e uma amiga. Chame alguém para acompanhar a experiência de Deus. Eu volto já. Volte comigo.
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0: 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E fica uma pergunta, fica uma grande pergunta no ar: Jó, como entendeu tudo o que aconteceu na vida dele? 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E por falar nisso, amanhã, sábado, eu estarei em Belham, Nova Jersey. Amanhã, povo de Deus, das 8 da manhã às 5 da tarde. Momento de espiritualidade inabalável. Com fé, a tempestade vai passar. Será na Escola Católica da Cruz Sagrada. E quero lembrar a todos que dia 25 de agosto, terça-feira, estarei em Orlando, Flórida. Também um momento de espiritualidade inabalável, com fé, a tempestade vai passar, às 7 horas da noite. E acontecerá na Basílica do Santuário Nacional de Nossa Senhora Rainha do Universo, em Orlando, Flórida. Mais informação você tem no site padrereginaldomanzotti.com.br ou no Instagram, @missão.se. Filha de Deus, que a paz de Jesus esteja com você, filha. Bom dia.
1: Amém, padre, bom dia.
0: Deus abençoe, filha de Deus. De onde você fala?
1: De algum lugar de Pernambuco.
0: Tá bom. Filha de Deus, de algum lugar de Pernambuco. O que está acontecendo?
1: É, padre, eu gostaria de pedir um aconselhamento.
0: Vamos lá, que o Divino Espírito Santo nos ilumine.
1: É, eu fui casada por 11 anos, né? No total, ela tem 13 anos. Iniciei o namoro.

0: assim, mais do que ninguém, é você que tem que examinar a consciência. Digo que sim, você vai ser bem acolhida. De modo geral, é bem acolhida. Os passos é você procurar o padre, e aí convém, se você mora na mesma cidade, procurar o padre que conhece você há tempo. E o que você contou para mim, vai contar para ele. E ele perceberá, na sua reta intenção, na sua fala, se realmente o casamento foi nulo ou não. Havendo matéria, você me conta e me faz compreender que há uma nulidade. Mas isso não quer dizer nada. É justo que, se no teu coração existe que foi sob de alguma forma pressão, que você procure o padre encaminhará para o tribunal eclesiástico, é feito um chamado libelo, e aí segue os trâmites. Geralmente, e digo para você, é feito de uma forma muito carinhosa, é feito de uma forma muito séria, e exatamente não é declarar que o casamento está nulo, é declarar que ele nunca existiu. Você sabe a diferença disso, né?
1: Sim.
0: Então, é lícito. Se você tem essa inquietação na tua alma, procure o padre da sua paróquia. Abra teu coração do jeito que você abriu para mim. E você será, sim, muito bem atendida. Será muito bem acolhida. Claro que você vai ter que ter um pouco de paciência. E digo por quê. E não tá cedo de procurar isso, não. Porque é um processo lento, às vezes moroso, porque são muitos os casos. Os tribunais eclesiásticos estão abarrotados de processo, por mais que tenha se simplificado bastante, a demanda é grande. Mas eu digo para você, assim, com o coração também leve, é justo que você tire essa dúvida do seu coração. Compreendeu?
1: Compreendi, padre.
0: Mas vá com muita serenidade e fale isso com o padre. Ele vai ter discernimento, ele que te conhece, sabe da tua história, vai ter elementos muito claros para poder te direcionar. Enquanto isso, você está sozinha, continue comungando, continue participando da igreja, não se afaste, tá bom?
1: Tá certo, padre.
0: Que Deus abençoe, filha de Deus de Pernambuco. Papa Francisco já tinha pedido muito que se facilitasse, não é ser lascivo, mas se pudesse dar agilidade aos processos. É justo que se entre, mas a demanda é muito grande, é só isso. Que Deus abençoe, filha, e que realmente a verdade venha à tona, e que, se for de Deus, que você consiga a nulidade. Eu vou para o intervalo, eu volto com a leitura orante. Volte comigo, povo de Deus. Por falar nisso, você acompanhou, já ouviu a catequese da semana? YouTube Padre Manzotti. 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Eu volto já. Volte comigo.

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Queridos filhos e filhas, nós estamos no mês de agosto, mês das vocações. E nós estamos na última etapa da campanha de Jesus das Santas Chagas. 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Agora, vamos à leitura orante? Bíblia aberta, cartilha de oração.

Versículo 5. Para quem perdeu ontem, só dou um gostinho. Foi sobre a paciência. Vai lá, tá lá no YouTube. Mas vamos lá, continuando. Paulo que diz: em tudo nos mostramos servos de Deus. Eu tenho que voltar um pouquinho para dar continuidade. Suportando com muita paciência aflições, sofrimentos e dificuldades. Versículo 5, hoje. Veja Paulo relatando como ele se fez servo de Deus. Temos sido chicoteados, presos, agredidos nas agitações populares. Se você lembrar comigo, quando nós fizemos a leitura de Atos dos Apóstolos, você lembra quantas vezes Paulo apanhou publicamente? E eu pergunto, teríamos nós tamanha disposição? Às vezes, estamos trabalhando na igreja e por uma picuinha, largamos tudo. Por um mal entendido, eu diria por orgulho ou vaidade, largamos tudo e não entendemos que tudo o que fazemos deve ser para Cristo, a ponto de Paulo dizer, de suportar. Eu queria bater nessa tecla hoje, suportar sofrimentos por Cristo, suportar aflições por Cristo. E ele diz, chicoteado, preso, agredido em as agitações populares, temos trabalhado demais. Paulo diz, temos ficado sem dormir, sem comer. Por meio da nossa pureza, olha lá, pureza, conhecimento, paciência e delicadeza, mostramos que somos servos de Deus. Então, espera aí. Quais são as virtudes de um servo de Deus? Ah, entendeu? Vamos lá. Quais são as virtudes que Paulo diz que um servo de Deus tem que ter? Estou falando para mim mesmo, tá? Mas para você também. Primeiro, pureza. Bem-aventurados os puros de coração, não foi a primeira bem-aventurança? Conhecimento. Conhecimento de Deus, profundidade em Deus. Depois, a virtude da paciência. E algo que não pode nos faltar, delicadeza. Quatro virtudes importantes. Vou frisar melhor. Pureza, conhecimento, paciência e delicadeza. Às vezes eu percebo que falta muita delicadeza nas nossas paróquias. Agora ele fala. Por meio do Espírito Santo, temos mostrado isso pelo nosso amor verdadeiro, pela mensagem da verdade e pelo poder de Deus. Então, tudo o que fazemos como fruto do Espírito Santo, por vivermos em obediência à vontade de Deus, de novo, outro ponto a ser refletido, vivermos segundo a vontade de Deus, guiados pelo Espírito. Você está abrindo teu coração? Você está prestando atenção, filho? Temos armas que usamos tanto para atacar como nos defender. Ué, que armas são essas? Pureza, conhecimento, paciência, delicadeza. Estas virtudes servem tanto para atacar como para se defender. Paulo tem muita clareza sobre si mesmo. Versículo 8. Somos elogiados e caluniados. Alguns nos insultam. Outros falam bem de nós.
Somos tratados como mentirosos, mas falamos a verdade. Somos tratados como desconhecidos, embora sejamos bem conhecidos de todos, somos tratados como se tivéssemos mortos. Mas como vocês estão vendo, continuamos vivos. Percebe uma liberdade de Paulo interior muito grande? Ele não se deixa abalar pela calúnia. Uns elogiados, outros caluniados, mas eu sigo o Evangelho, sigo no Espírito Santo, sigo nessas virtudes. Às vezes, ficamos tristes. Quem não fica? Outras vezes, ficamos alegres. Parecemos pobres, mas enriquecemos muitas pessoas. Parece que não temos nada, mas na verdade, possuímos tudo. Senhor, que nada possa impedir, nada, o anúncio do teu reino. Senhor Deus, dai-me essa liberdade de Paulo. Dai-me essas virtudes que Paulo enumera. A pureza, o conhecimento, a paciência, a delicadeza. Senhor, fortalece-nos de tal forma, vivendo no Espírito, que nada possa nos abalar. Críticas, calúnias, se nos tratam bem, se nos tratam mal, se pensam que não temos nada, nós temos tudo. Em Cristo temos tudo. É lindo demais, gente. É bonito ver Paulo, e sabemos que ele é um dos maiores apóstolo de todos os tempos, mas que sofreu muito. Dai-nos, Senhor, estas virtudes. Dai-nos, Senhor, estas virtudes. Eu paro por aqui. Eu vou para o intervalo. E esta foi a leitura orante de hoje. Vale a pena retomar, você que é líder de uma paróquia. Capítulo 6, pode ser do versículo 1 até o versículo 13, que eu faço amanhã. Voltamos já.

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hoje aniversário de Dom João Mamé de Filho, da Diocese de Umuarama, minha saudação. Também aniversário da TV Irmã, Diário do Sertão, Cajazeiras, Paraíba. 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Filhos amados e povo querido, escute esse testemunho. Veio um manuscrito, é do Rio de Janeiro. Bom dia, Padre Reginaldo, meu nome é Tânia Maria Pedreira, do estado do Rio de Janeiro. Vim relatar um milagre realizado por Jesus das Santas Chagas e por São Padre Pio de Pietrelcina. Eu sou um milagre. Eu tive dois infartos seguidos. Com isso, coloquei dois stenders. Logo em seguida, comecei a sangrar pela boca, misericórdia. Através de diversos tratamentos, foi descoberta uma ferida no pulmão direito. Com isso, realizei um procedimento e logo após tive outro infarto. Após o ocorrido, voltei a sangrar. Depois de 8 dias, tive que fazer outro procedimento e aumentei a minha fé e clamei: São Pio de Pietrelcina, me ajuda! Após o procedimento do meu pulmão, ainda tive uma hemorragia interna, quase indo a óbito. Ao longo dos dias, os médicos sugeriram mais um procedimento no pulmão com contraste, e eu clamava: Jesus das Santas Chagas, São Padre Pio, não me abandone. Meses depois do procedimento, tive ainda sangramento na boca. Cirurgia, padre, foi tirado metade do pulmão. Mas hoje, apesar de tudo que eu passei, eu tenho que agradecer. Agradecer a Jesus das Santas Chagas, a São Padre Pio de Pietrelcina. Por quê? Porque todos diziam que eu não viveria, e eu sobrevivi. E sou um milagre de Deus. Sou associada fiel e agradeço a muito, muito a obra. Assinado, Tânia Maria Pedreira, do estado do Rio de Janeiro. Graça recebida, graça alcançada. Toca o sino, sacristão! Filhos queridos, para quem você está fazendo a novena este ano? Olha, junto com o Jornal do Evangelizador, não sei se você lê, mas eu gostaria de dizer, não coloque lá na gaveta não, leia, gente. O Jornal do Evangelizador nós fazemos com muito carinho para você, tanto que tem um artigo sobre vocações que eu fiz logo no início, porque é o mês vocacional. E exatamente no Jornal do Evangelizador tem ali, ó, Sagrada Família pelos Pais, que nós já fizemos, e tem a novena Santa Mônica, Santo Agostinho, que estamos fazendo. E depois tem um especial do Dia dos Pais. Leia o Jornal do Evangelizador. Você quer receber o Jornal do Evangelizador? Terá imenso prazer de mandar. Ligue agora, 0800-410-6060. Vou repetir, 0800-410-6060, e diga: quero receber o Jornal do Evangelizador. E aí cheguei onde eu queria. A história de São Tarcísio. A história linda de São Tarcísio para contar para o teu filho, tua filha, para os coroinhas. É o patrono dos coroinhas. Tá aí, Jornal do Evangelizador. E agora, juntos, segundo dia da novena de Santa Mônica, Santo Agostinho. Hoje eu vou fazer do próprio jornal para mostrar que não é enfeite, é para utilidade o Jornal do Evangelizador. Rezemos, segundo dia. Santa Mônica, Santo Agostinho, levai-me à verdadeira conversão,
Santa Mônica, Santo Agostinho, levai-me à verdadeira conversão. Ó Santa Mônica, que pela oração e pelas lágrimas alcançaste de Deus a conversão do vosso filho e do vosso marido, olhai para o meu coração amargurado. Rezo agora por esta pessoa que tantos dissabores e sofrimentos causa ao meu coração e à minha família. Diga o nome da pessoa. Pode dizer agora. Santa Mônica, que vossas orações se juntem às minhas para comover o bom Deus, a fim de que Ele, Deus vivo e verdadeiro, faça com que esta pessoa por quem rezo possa voltar ao bom caminho. Oremos. Ó Deus, consolador dos aflitos, saúde dos que em vós esperam, que aceitastes misericordiosamente as piedosas lágrimas da bem-aventurada Mônica pela conversão do filho Agostinho e do marido Patrício, concedei-nos, por vossa intercessão, que choremos nossos pecados e encontremos a indulgência da vossa graça, por nosso Senhor Jesus Cristo, na unidade do Espírito Santo. Amém. Santo Agostinho, rogai por nós. Santa Mônica, rogai por nós. Preparou a água? Depois beba. Dê aos seus familiares. O Senhor esteja convosco. Ele está no meio de nós. Abençoai, Senhor, a água, a roupa dos enfermos, as fotos de família, os remédios. Por intercessão de Nossa Senhora de Guadalupe, Jesus das Santas Chagas, São Pio, nos méritos de Jesus das Santas Chagas, em nome do Pai, do Filho, do Espírito Santo. Amém. Eu me despeço, como eu comecei, com o clipe Meu Primeiro Amor. YouTube Padre Manzotti, evangelizar é preciso!

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1: Ela tem uma história invejável. E ela não podia ficar de fora desse projeto. A galega mais estourada do Brasil.

0: 11:16.
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2: Olha o show da Cambuca! 11:16 aqui na sua programação, é claro, até o meio-dia.
3: Não é
2: Deixa eu mandar um abraço aqui pra galera lá no Bar do Meu, tão ligadinho com a gente. Meu amigo Carlos de Pininha, também do centro da cidade, ligadinho aqui, ó, no show da Cambuca.
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1: Ei, cuidado com tuas escolhas, viu? 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

0: 11:31.
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1: M10, bota Torrão Ladrão. Bora! O nome da música é 5 da manhã. Alguém conhece aí?

0: Olha o sextou, tá aí Natanzinho Lima aqui no Som da Mais Ouvida.
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0: 11 horas e 38 minutos. 11:38.
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Olha, 11h54 aqui, ó, no som da mais ouvida. No show da Cambuca, que coisa boa. Ô, Xaropinho, estamos chegando ao final, viu? É. Agradecendo a Papai do Céu por mais um dia de sexta-feira, mais uma manhã abençoada. Vem aí na sequência J. Lima agora com as principais notícias de toda a nossa região. E a gente promete voltar na próxima segunda-feira, a partir das 8 da manhã, com mais um show da Cambuca, né? Vamos embora. Desejo a você um ótimo começo de tarde, abençoado. É, vem aí J. Lima, viu? J. Lima, depois tem quem? Luanzinho, né? Com o Vale Mix. Depois tem J. Lima com Sombrega. Antônio Carlos com Luar do Sertão. É, rapaz, comecinho de tarde aqui, Cambuca FM, Vale FM. Juntinho, é claro, nessa tarde de sexta-feira. 21 de agosto. A gente volta segunda-feira, se o nosso poder se permitir. Eu volto segunda às 5 da manhã, despertando você aqui na Cambuca. E, é claro, às 8 da manhã com o som, ou seja, o show da Cambuca até o meio-dia, né? Vamos embora, vamos pegar o beco. Um abraço a todos, obrigado pelo carinho. A gente se encontra segunda-feira. Ótimo final de semana abençoado. E lembre-se, viu, juízo, pra não fazer besteira, porque senão você vira notícia aqui, ó, no programa J. Lima agora que tá chegando aí. Um abraço.

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7: Sexta-feira, 21 de agosto de 2026. No programa de hoje você vai acompanhar. Elemento é detido após furtar pneus no depósito da Polícia Civil em Santa Cruz do Capibaribe. Jovem é baleado na cidade de Jataúba. Loja de perfumes importados é arrombada e ladrões deixam prejuízo de R$15 mil em Caruaru. Homem é assassinado a tiros dentro de casa no município de Inajá. Morre no HR. mulher que foi atropelada por moto na cidade de Vitória de Santo Antão. Elemento acusado de homicídio no município de Bonito é preso no estado de São Paulo. Indivíduo é detido após agredir a companheira de resguardo em Santa Cruz. E Polícia Civil desarticula grupo criminoso ligado ao PCC em Pernambuco. Já deu pra sentir, o gráfico subiu. Tem muita bronca e eu vou destrinchar tudo aqui agora no melhor programa policial de Santa Cruz e de toda a região. Não tem pra ninguém. 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Pode me ouvir pela Rádio Vale FM e Cambucá FM. Para me assistir é muito fácil, é só vir aqui, ó, no YouTube, no seu celular, na sua TV, lá no YouTube, na compartilhe, deixa um joinha, dá um joinha aí na nossa live. E depois que o programa termina, fica disponível para você assistir aonde e a hora que quiser. Programa J. Lima agora no ar, ao vivo, até às 13 horas, 1 da tarde. Agora 12

0: blindagem policial.
1: É mais uma ocorrência apresentada pela equipe da Romute, efetivo especializado da Guarda Civil Municipal. O indivíduo, de 26 anos, foi conduzido para a Delegacia de Polícia Civil após agredir a companheira de 17 anos de idade, que está de resguardo. Para mais informações, eu vou conversar com o Ademir. Ademir, como foi que a guarda chegou até essa situação?
2: Possível, após ser acionado pela nossa central sobre essa situação de possível Maria da Penha, o efetivo se deslocou até a invasão, né, conhecida como invasão da UPA, e logo identificou a vítima, que estava do lado de fora da residência. Indagamos a mesma informou que o companheiro estava dentro da casa com o seu filho de apenas um mês e 21 dias, né? Com autorização da mesma, entramos na residência, né? O mesmo estava com a criança nos braços, naquele momento alimentando. Foi quando pedimos para que ele entregasse o filho à mãe, e aí demos continuidade à abordagem, né? Fizemos uma busca pessoal, nada de ilícito foi encontrado. Continuamos na residência, também nada disso foi encontrado. Dentro dos fatos, e a acusação de violência doméstica, conduzimos as partes aqui à delegacia para que fossem tomadas as medidas consideradas cabíveis.
1: A vítima falou como aconteceu a agressão?
2: Positivo, né? Ela relata de algumas palavras, né, que menosprezam a mulher, e bem como empurrões e puxão de cabelo.
1: O elemento, ele confessa ter agredido a companheira?
2: Ele nega, né? Mas após o laudo traumatológico, né, que fizemos aqui na UPA, constatou as agressões dentro do laudo. Então, dentro da negativa, porém, o laudo comprova a situação que a vítima relata pra gente.
1: Um casal jovem, porém, aparentemente só vive brigando.
2: Positivo, né? Há relatos de que já houve outros desentendimentos, mas hoje chegou uma situação mais grave, e ela fez a denúncia, e a gente está aqui apresentando para que fossem tomadas medidas cabíveis.
1: O que chama a atenção é que a jovem, a adolescente, está de resguardo, e tudo isso acontece na frente do bebê de apenas um mês.
2: Positivo, né? Pouco mais de um mês aí a criança, e logo está no resguardo dessa criança, e uma situação lamentável, né? Onde ele devia cuidar, está fazendo justamente ao contrário, uma situação que só temos a lamentar, mas estamos aqui apresentando na delegacia para que o delegado decida sobre esse fato.
1: O casal vive há quanto tempo, Ademir?
2: Não nos foi informado a situação. O agressor apenas relata que veio para cá em 2019. Mas não chegou a nos relatar quanto tempo estão juntos, não.
1: Esse indivíduo já tem passagem pela polícia?
2: Negativo, né? Fizemos perguntas para ele nesse sentido, o mesmo nega. E fizemos buscas também, dando negativo para a situação de condução ou qualquer tipo de bronca com ele na justiça.
1: Ele vai ser enquadrado na Lei Maria da Penha?
2: Provavelmente, né? Estamos aqui apresentando ao delegado, e aí o delegado decidirá sobre quais as providências serão tomadas.
1: O nome do efetivo na ocorrência?
2: É o GCM Ademir, o GCM Walter, o GCM Derlan, com o apoio da VT do Inspetor Marcos e o GCM Alain.
1: Ademir, muito obrigado pelas informações e bom trabalho.
2: A gente que agradece, está sempre à disposição.
1: Então tá aí, mais uma ocorrência de violência doméstica apresentada pela Guarda Civil Municipal na Delegacia de Plantão, aqui em Santa Cruz do Capibaribe. Com informações policiais, Jota Lima, o comunicador da verdade.
3: É complicada essa situação de agressão contra a mulher, né? O elemento sempre nega, nunca bateu, nunca fez, mas a mulher vive um relacionamento conturbado com alguém que não respeita nem sequer o resguardo. Agora 12 horas e 13 minutos, 12:13. Na manhã de ontem, a Polícia Civil deflagrou a Operação Termine, com o objetivo de cumprir 9 mandados de busca e apreensão domiciliar nos municípios de Cumaru e Bezerros. Durante a ação, a polícia prendeu pai e filho e apreendeu mais de 2 quilos de maconha, além de arma de fogo e munições. Outro ponto investigado é a possível existência de uma organização criminosa estruturada com divisão de tarefas entre os envolvidos. É o crime organizado aqui em Pernambuco.

0: Não é só em São Paulo, Rio de Janeiro, Bahia, Fortaleza, João Pessoa. Aqui em Pernambuco o crime também se organiza. O repórter Thiago Heimer tem mais informações aqui agora, põe no ar.
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2: A operação Termini foi desencadeada na cidade de Cumaru e também na cidade de Bezerros, com o objetivo de dar cumprimento a 8 mandados de prisão, inclusive arma e droga foram encontrados durante a ação policial. Na delegacia, nós começamos com o delegado Humberto Pimentel, que traz detalhes de como foi toda essa operação já na manhã desta quinta-feira.
3: É, boa tarde a todos. Essa operação que foi finalizada hoje, ela deu início no ano passado, no mês de abril, com um homicídio que ocorreu na cidade de Cumaru, em Amiches, e que ocorreu de seguinte forma: um indivíduo de Bezerros foi morto lá em Amiches. Indivíduo esse, Matheus Salvador, foi trazido pelo Carlos André, que foi preso hoje, para traficar drogas para ele na cidade de Amiches. Diante disso, o algoz, o concorrente do Carlos André, o Jefferson, ele, tomando conhecimento disso, tramou e executou o Matheus Salvador. Iniciando as investigações para chegar aos autores desse homicídio, nós, além de fecharmos o homicídio e prendermos os autores, nós chegamos ao real motivo. Como também nós iniciamos outro procedimento que deu início a essa operação pelo tráfico e associação. Conseguimos buscas autorizadas pelo juiz de Cumaru e dessas buscas nós conseguimos apreender um grande material probatório que foi analisado pela nossa equipe e pelo pessoal da inteligência, certo? Da Polícia Civil de Recife, que com essas informações e com todo o material probatório nós representamos pelas buscas na cidade de Areias e Bezerros, com o apoio de policiais de militares de Bezerros, policiais civis de Bezerros também e os nossos policiais, policiais da inteligência. Nós chegamos a identificar os locais onde eles guardavam material e traficavam. E no dia de hoje, na cidade de Cumaru, povoado de Ameixas, na casa do Carlos André, nós apreendemos uma pequena quantidade de drogas pronta para venda, como também apreendemos um revólver calibre 38 com capacidade para 8 munições, certo? Um revólver de grande impacto. Na residência próxima ao genitor do Carlos André, o Zé do Rádio, nós chegamos a fazer busca na residência que pertence ao André, tá em seu nome. Após apreendermos esse material, após adentrarmos na residência, nós encontramos 2 quilos de maconha pronta para venda na residência que pertence ao André. E com a apreensão, o André informou que adquiriu essa droga e entregou a seu pai na droga para que ele guardasse. Diante disso, nós autuamos em flagrante o Carlos André e o seu genitor para o tráfico, associação para o tráfico e porte ilegal de arma de fogo.
0: Doutor Humberto Pimentel, gente de primeira qualidade, competente delegado, uma pessoa de um coração enorme e um grande profissional da Polícia Civil. Já trabalhou aqui em Santa Cruz do Caparibe. Um abraço ao doutor Humberto Pimentel e muito obrigado pelas informações, Thiago Heimer. 12:17. A bronca não para. No início desta semana, 2 elementos arrombaram uma loja especializada na venda de perfumes árabes no bairro Maurício de Nassau, em Caruaru. A ação criminosa foi registrada por câmeras de monitoramento. Sempre tem uma câmera filmando. Cuidado, você que vive no mundo do crime. Cuidado, porque sempre tem uma câmera registrando tudo. Segundo informações, a dupla arrombou a entrada do estabelecimento. E enquanto um dos ladrões entrou no interior da loja, o outro permaneceu do lado de fora. O elemento furtou vários perfumes. Além disso, os criminosos provocaram um grande prejuízo na estrutura do estabelecimento. 2 portas de vidro foram quebradas e a porta metálica principal também foi arrombada. Segundo informações da proprietária da loja, o prejuízo já ultrapassa R$15 mil, considerando o valor dos perfumes furtados e os danos provocados na entrada da loja. Ainda segundo informações da comerciante, este foi o segundo arrombamento no estabelecimento em menos de 1 ano. É lamentável. O detalhe é que o crime aconteceu apenas 3 dias depois da expansão da loja. A loja era menor. Há 3 dias, a comerciante engrandeceu o espaço para melhor atender o cliente. infelizmente foi vítima desses vagabundos. Olha aí, o vagabundo colocando os perfumes dentro de uma bolsa. Fez uma verdadeira varredura, um cata, dentro da loja de perfumes. Os criminosos agiram de cara limpa. Dá pra ver o rosto do elemento. Olha aí, cavanhaque. Cavanhaque é um elemento magro, né? Eles estavam de cara limpa e não demonstraram preocupação com as câmeras de segurança instaladas no local. Não estão nem aí. As imagens que registraram claramente os ladrões foram entregues à polícia e podem ajudar na identificação dos envolvidos. Durante a ação, os criminosos também furtaram um celular que era usado pela empresa, que continha contatos de clientes, redes sociais e o WhatsApp comercial. Após o crime, a proprietária conseguiu recuperar o acesso às contas e adotou medidas para evitar que os clientes fossem vítimas de possíveis golpes, porque possivelmente os elementos podem usar o WhatsApp comercial da empresa, da loja de perfumes, para aplicar golpes. Olha aí, ó, vagabundo de marca maior. Agiu com o compasso. O compasso ficou lá fora, dando cobertura, enquanto ele entrou na loja e fez o verdadeiro cata. Um prejuízo de mais de 15 mil reais. É lamentável. O trabalhador, a pessoa que paga os impostos honestamente, o homem de bem, a mulher de bem que sofrem nas mãos desses pilantras. Agora 12 horas e 20 minutos, 12:20. Na manhã da última quarta-feira, um homem foi encontrado morto com o corpo crivado de bala em uma fazenda na região conhecida como Reta do Peba, na zona rural de Inajá. É sertão de Pernambuco. Edenilson Bezerra da Silva, popularmente conhecido por Ferrinho, de 46 anos de idade, foi encontrado por familiares, já sem vida, dentro de uma casa e com várias perfurações de tiros pelo corpo. Olha aí a imagem. A gente borrou porque é uma imagem muito forte. O homem todo sujo de sangue, o corpo crivado de bala. Muito sangue no local aonde o corpo foi encontrado. Durante a perícia no local do crime, a equipe do IC, Instituto de Criminalística, encontrou duas cápsulas de munição calibre 9 milímetros e de espingarda calibre 12. Ou seja, Ferrinho foi executado com tiros de pistola e de espingarda calibre 12. Foram certos para matar. Até o momento, a autoria e motivação do homicídio são desconhecidas. É um mistério. Após levantamento cadavérico, o corpo foi encaminhado para o IML e a Polícia Civil está investigando o caso. Daqui a pouco aqui no programa, informações do furto de dois pneus no depósito da Polícia Civil na Rua Luísa Mendes, no bairro Nova Santa Cruz, em Santa Cruz do Capibaribe. A gente tem imagem do elemento que furtou os pneus. É um ex-presidiário. Já cumpriu pena no sistema prisional por homicídio. Acredite se quiser. Dois pneus furtados. Segundo informações do efetivo que atendeu a ocorrência, efetivo da Guarda Civil Municipal, possivelmente esse elemento já estava acostumado a praticar furtos na localidade. Para você entender, os veículos, carros, motos, principalmente os carros que a polícia apreende, carros que são apreendidos em ocorrência de tráfico de drogas, alcoolemia, os carros que ficam apreendidos, carros de situação de acidente, de homicídio, tentativa, enfim, ficam ali nas mediações da antiga AMA Infantil, na Rua Luísa Mendes, no bairro Nova Santa Cruz. Os carros estão em via pública, é isso? Ou estão dentro de um galpão? O fato é que não tem ninguém que fica todo tempo ali para fazer a segurança desses veículos apreendidos que estão de responsabilidade do Estado. Aí os elementos estão lá, furtando pneus e outras coisas. Olha os pneus que foram furtados. Dois pneus foram furtados, pneus novos, né? Estão novos, em bom estado. O elemento, ele é esperto, ele não vai fazer uma brincadeira, ele vai fazer o crime mesmo. Segundo informações da guarda, esse elemento é usuário de drogas. possivelmente furtou os pneus para trocar por droga ou então vender, conseguir dinheiro para manter o vício da droga. Aí é para se arrombar, né, velho? Eu volto daqui a pouco com uma reportagem completa aqui no programa.
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1: 12h31, 12:31. 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
1: Ai, e as demais empresas, muito obrigado por fazerem parte desse programa que é líder em audiência no horário. Né, dona Josefa? Um abraço a dona Josefa Araújo. Está acompanhando o programa, sempre acompanhando o nosso programa. 12h32. No dia de ontem, a Polícia Civil deflagrou uma operação com o objetivo de desarticular o tráfico de drogas no município de Ipubi, no sertão de Pernambuco. Segundo informações da polícia, os envolvidos fazem parte de um grupo criminoso que é considerado um braço, né, do PCC, que é o primeiro comando da capital em Ipubi e em outras cidades do estado de Pernambuco. Olha a bronca aí, o PCC aqui em Pernambuco. Mais informações com a delegada Camila Nogueira, gestora da 24ª DESEC de Araripina. Põe no ar.
4: A Polícia Civil do Estado de Pernambuco deflagrou hoje a operação de repressão qualificada denominada Salve Geral. A investigação foi conduzida pela 24ª DESEC Araripina e ela tinha como objetivo mapear e identificar pessoas vinculadas à organização criminosa PCC na área do sertão do Araripe. Então, essa investigação começou em agosto do ano passado e a partir do município de Ipubi conseguimos identificar membros com atuação em Araripina, nos municípios de Jati e Brejo Santo, no estado do Ceará, e em outros municípios do estado de Pernambuco, como Tacaimbó, Abreu e Lima, Petrolina e Ipubi. Na data de hoje, foram cumpridos 7 mandados de busca e apreensão domiciliar e 7

0: mandados de prisão e a gente encerra assim esse primeiro momento, essa primeira fase da operação, mas segue firme no combate e enfrentamento às organizações criminosas no sertão do Araripe e no estado de Pernambuco. A gente contou com a parceria e a cooperação da Polícia Civil do Ceará na prisão dos alvos daquele estado e também com o apoio da Polícia Militar do estado de Pernambuco.
1: Muito bem, parabéns à nossa Polícia Civil. Polícia Civil de Pernambuco. Atenção, agora 12 horas e 34 minutos. Meio-dia e 34 minutos. Ao vivo, Delegacia de Polícia Civil. Repórter Paulo Viana, boa tarde.
2: Abraço. Boa tarde para você, Jota.
1: Tenta se localizar bem aí, Paulo. Tá cortando a ligação. Acredito que é a questão da internet do seu aparelho aí. Tenta ver aí o posicionamento. A gente tá com dificuldade na voz do Paulo Viana. Às 12 horas e 35 minutos. Boa tarde, Paulo Viana.
2: Abraço. Muito boa tarde para você, Jota Lima. Para os amigos ligados no programa Jota Lima Agora, aqui na Vale FM, também no YouTube. O nosso muito obrigado pelo carinho da audiência. Olha, formação chegando agora, bronca na delegacia de polícia. Né? A casa parece que o negócio descambou agora. São Domingos. São Domingos, prédio da Madre de Deus. Polícia Militar acaba de chegar, o trio da Rocan, apresentando três situações em São Domingos, ali no buraco do Gesso. Primeira situação: um aparelho celular com queixa de roubo. A jovem foi conduzida para cá. Junto com ela também o companheiro dela, né, com uma porção de maconha. Os dois sendo apresentados aqui na delegacia de polícia aqui de Santa Cruz do Caparibe. Nesta mesma situação, sendo apresentada também um indivíduo, né, que estava com mandado de prisão. Mandado de prisão que, segundo informações, foi expedido já na manhã de hoje. E aí já foi capturado pelo efetivo da Polícia Militar. Nem ele próprio tem conhecimento do que de fato se trata. Mas a informação é que o mesmo é envolvido com tráfico de drogas. Possivelmente deve ser um mandado de prisão por conta de tráfico de drogas, sendo apresentado na delegacia de polícia aqui de Santa Cruz do Caparibe na manhã de hoje. Também sendo apresentado neste momento, né, pelo efetivo da Guarda Civil Municipal de Brejo da Madre Deus, equipe ali de São Domingos, com o apoio da equipe da Romut, aqui de Santa Cruz do Caparibe, dois indivíduos com uma moto. Informações que esses dois indivíduos vinham praticando uma série de golpes, né? Fazendo piques falsos, comprando, né, nas pessoas aqui de São Domingos, Santa Cruz do Caparibe. E aí, depois do trabalho de investigação, colhendo informações, detalhes, a guarnição já estava de olho e aí na manhã de hoje, né, foram capturados, estão sendo apresentados neste momento aqui na delegacia de Santa Cruz do Caparibe. A moto modelo Bis, né, aquela estilo cinquentinha, e com esses dois meliantes. Informações estavam dando golpes, aplicando esses golpes, fazendo piques falsos no comércio aqui da região. Já estava aviciadinho, chega, estava feito caminho, onde passa a preá todos os dias, mas a guarnição já estava de olho e aí esses indivíduos sendo capturados e apresentados aqui na delegacia da capital das confecções. A gente segue aqui acompanhando mais detalhes em relação a estas brocas, para que assim possa trazer para o nosso público ouvinte, amigos do rádio, também internauta que acompanha o Jota Lima Agora.
1: Muito bem, Paulo, é aquela coisa, Guarda Civil na rua, Polícia Militar na rua, realizando aquele trabalho ostensivo, dando um abalo no mundo do crime. Quem dever se cuide, né?
2: Pode até demorar, mas a casa cai, né?
1: É verdade, é verdade. Então você continua acompanhando, tenta fazer um material para futuro. Muito obrigado. Qualquer novidade em relação a essas ocorrências ou outra situação, a gente tá no ao vivo até às 13 horas, até 1 da tarde. Prioridade para você, tá bom, Paulo Viana?
2: Vamos em frente, informando o nosso público ouvinte. Os dois indivíduos acabam sendo conduzidos agora para a UPA, aqui de Santa Cruz do Caparibe, para a realização do traumatológico. A gente segue acompanhando essas ocorrências, né, para a gente acompanhar o desfecho e outros fatos que vêm acontecendo na área policial. A gente traz aqui no nosso programa Jota Lima Agora.
1: Bom descanso para você, viu, Paulo?
2: Um abraço, bom trabalho, garoto.
1: Bom final de semana para Paulo Viana, que descansa durante o final de semana, comendo muita cocada de leite, né? Paulo Viana comprou 14 cocadas num dia só lá em Beto Melo, né? Aí é pra se lascar. Me ajuda aí, pô. Não deixou uma cocada para quem trabalha à noite. Eu à noite fui com vontade de comer alguma coisa doce, né? Me ajuda aí, velho. 12:39 da manhã da última quarta-feira. A Polícia Civil deflagrou a operação Caixa Vazia, ou Caixa Vazio, né? Após investigação de uma fraude em uma empresa de hortifruti aqui no estado de Pernambuco. Os envolvidos realizavam compras com cartões de crédito regulares, retiravam as mercadorias e depois os valores eram cancelados ou reduzidos no sistema da empresa por meio do acesso de um funcionário. Sempre tem que ter, né? Só que esse funcionário foi demitido. Cuidado, você que é empresário, cuidado com quem você coloca para trabalhar. Acompanhe mais detalhes da operação com a delegada Lígia Cardoso, adjunta da Delegacia de Polícia de Repreensão ao Estelionato. Põe no ar.
3: Essa operação é a operação Caixa Vazio, né? Onde a gente constatou uma fraude que ocorria contra uma empresa do ramo de hortifruti, né? Em que as pessoas realizavam compras na loja regularmente, pagavam com cartões de crédito idôneos, né? Retiravam as mercadorias da loja e logo após uma pessoa que tinha acesso ao sistema da empresa para fazer alterações e cancelamentos de compras, realizava esses procedimentos, né? Causando um prejuízo financeiro à empresa. E aí foram cumpridos hoje 5 mandados de busca e apreensão, né? Em Recife, Jaboatão dos Guararapes, Vitória de Santo Antão, e foi autuado uma pessoa em flagrante delito, né? Por porte de munição de uso restrito.
4: Esse grupo, eles tinham uma arquitetura ali de como trabalhar. Qual é a função dessa pessoa que foi presa?
3: Essa pessoa era uma das poucas que tinha... na verdade, essa pessoa que foi presa, ela tinha a função de realizar, né, a execução operacional aí da fraude, né? Indo até a loja, realizando a compra e retirando a mercadoria, né? Depois que a compra era aparentemente paga de forma normal. E aí, existia uma pessoa dentro da empresa, né, que tinha acesso ao sistema, e essa pessoa realizava os cancelamentos depois das mercadorias retiradas da loja.
4: Qual o prejuízo que essa loja teve?
3: Dessa empresa, constatamos um prejuízo aproximado de R$90.000.
4: E o que acontece a partir de agora com o preso e também com as pessoas que estão sendo investigadas?
3: Bom, o preso em flagrante vai passar para a audiência de custódia, né, onde o juiz vai analisar as questões referentes à prisão, né? E aí o inquérito continua, iremos analisar o material apreendido, né, para poder verificar, né, robustecer aí as provas que nós já temos, né, e entender melhor também o funcionamento dessa associação criminosa.
4: Outra pergunta é, o que era comprado, né, por essas pessoas quando elas iam às lojas?
3: Veja, na massiva maioria eram comprados packs de cerveja, né, que são produtos que têm assim, uma fluidez maior, uma facilidade, né, de repasse.
1: Muito bem. Morreu na tarde da última quarta-feira no HR Hospital da Restauração, em Recife, a mulher que estava internada após ser atropelada na última segunda-feira no bairro da Matriz, em Vitória de Santo Antão. Maria das Dores da Silva estava atravessando uma rua quando foi atropelada por uma motocicleta e ficou gravemente ferida. O que chama a atenção é que o atropelamento foi registrado por uma câmera de monitoramento. Lamentável. Após o atropelamento, a vítima foi socorrida por uma equipe do SAMU, depois levada para o Hospital da Restauração. Infelizmente, não resistiu aos ferimentos. Até o momento, a polícia não passou informações do condutor da moto e o caso está sendo investigado pela Polícia Civil. Daqui a pouco, você vai ficar sabendo de uma tentativa de homicídio que aconteceu em Jataúba. Alô, Jataúba! Aqui a gente mostra a informação para você. Já, já, informações de um jovem. Ele foi baleado por uma espingarda. Acredite se quiser, uma espingarda foi usada nesta tentativa de homicídio na noite de ontem, lá em Jataúba. E daqui a pouco, a matéria com ladrão de pneus. Ex-presidiário que estava furtando pneus no depósito da Polícia Civil aqui em Santa Cruz do Capibaribe. Já, já, pra você.
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1: 12h50, 12h50. Um abraço aos efetivos que estão acompanhando o programa nesse momento. O rádio da viatura ligado, ouvindo o programa J Lima Agora. Não tem pra ninguém. É o programa que a polícia escuta, que a guarda escuta, que o povo escuta. Um abraço aqui ao Walter Procópio. Alô, Walter, do efetivo da Rumute, Guarda Civil Municipal de Santa Cruz do Caparibe, tá acompanhando o programa no rádio da viatura. O efetivo tá nessa situação aí dos indivíduos que estavam aplicando golpes, né? Estavam aplicando golpes lá em São Domingos do Brejo da Madre de Deus. Dois pilantras, né? Dois pilantras. É, vagabundos. E o efetivo da Rumute, que é um efetivo especializado da nossa guarda, trabalhando, tirando de circulação essas duas almas cebosas. Muito obrigado, Walter. Tudo de bom. Um abraço aos guerreiros da Guarda Civil Municipal de Santa Cruz, de Brejo da Madre de Deus, lá de Jataúba, lá de Toritama, Taquaritinga do Norte, toda essa região. Muito obrigado de coração.
4: Brejo em primeiro lugar.
1: Isso. Um abraço também ao povo da Polícia Militar, né? Os guerreiros da Polícia Militar acompanhando o nosso programa. Tem alguém da Civil aí acompanhando? Um abraço a Pedro, Larissa, da Polícia Civil. É, ela ganhou o título de sorriso mais cativante da Polícia Civil do Estado de Pernambuco, Laricinha. Alô, Laricinha, um cheiro pra você, querido. Tudo de bom. Ó, atenção, vamos a Jataúba. Olha a bronca aí. Na noite de ontem, um jovem foi baleado próximo à Travessa da Liberdade, no bairro Boa Vista, na cidade de Jataúba. Segundo informações repassadas pela Guarda Civil Municipal, Eric Fernando, popularmente conhecido por Mocegão, de 25 anos de idade, foi atingido por um tiro de espingarda tipo soca-soca no ombro. Depois foi levado para a unidade mista de saúde Ana Agermira Correia e posteriormente transferido para o HR, Hospital da Restauração, em Recife. O jovem perdeu bastante sangue mas aparentemente estava consciente. O efetivo da Guarda Civil Municipal de Jataúba acompanhou a ocorrência, porém, até o momento, a autoria e motivação do crime não foram divulgadas. A Polícia Civil está investigando o caso. O detalhe é que não é a primeira vez que a gente divulga informações de gente ferida a tiros nesta localidade aí, na cidade de Jataúba. Me ajuda aí, pô. O que tá acontecendo aí, velho? Agora 12 horas e 53 minutos. O povo quer saber. No final da tarde de ontem, um ex-presidiário foi detido com dois pneus furtados no depósito da Polícia Civil na rua Luísa Mendes, no bairro Nova Santa Cruz, em Santa Cruz do Capibaribe. Jairo de Lima Silva, de 46 anos de idade, foi abordado por um efetivo da Guarda Civil Municipal após denúncias de moradores da localidade. Ao ser questionado sobre a procedência dos pneus, inicialmente ele negou, disse que tinha ganhado, ficou com conversa mole. Depois ele confessou que tinha furtado no depósito da Polícia Civil. Acredite se quiser. Segundo informações da GCM, o acusado é usuário de drogas e já foi preso por homicídio. É colecionador de bronca. Mais informações aqui agora, põe no ar.
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1: Olha a bronca aí, mais um elemento caiu nas garras da patrulha. O ex-presidiário Jairo de Lima Silva, de 46 anos de idade, foi detido após furtar dois pneus de carros apreendidos no depósito da Polícia Civil, próximo à antiga AMI Infantil, na rua Luísa Mendes, no bairro Nova Santa Cruz, aqui em Santa Cruz do Capibaribe. A ocorrência foi apresentada pela equipe Maria da Penha da Guarda Civil Municipal. Para mais detalhes, GCM Saulo, como foi que o efetivo chegou até essa situação?
5: Exatamente, a gente estava exatamente fazendo as nossas visitas diárias de medidas protetivas aqui na nossa cidade, quando um popular veio nos informar que teria avistado um cidadão portando dois pneus que provavelmente teria sido objeto de furto aqui da cidade.
1: Situação complicada porque ali em via pública é a luz do dia, né?
5: Isso era próximo de 5h20 da tarde ainda, quando a gente abordou esse cidadão e o mesmo nos informou que teria ganho esse pneu, mas nos foi informado que ele já estava subtraindo esses pneus há um tempo. Eu sei indagado novamente e ele acabou nos confessando esse crime.
1: Ele estava sozinho?
5: Isso, no momento do ato da abordagem estava sozinho.
1: Ele falou se retirou os pneus de um veículo ou os pneus estavam soltos?
5: Não, só informou que retirou lá do depósito.
1: Inclusive o depósito fica ao lado da antiga AMI Infantil, na zona urbana da cidade, mesmo assim o elemento cara de pau.
5: Isso exatamente, para quem conhece aqui a cidade, ele foi apreendido aqui nas proximidades do Hortifruti e do Baiano, é bastante distante, né? No qual ele veio trazendo esses dois pneus sem ser visto por nenhuma guarnição, que provavelmente iria, se tivesse sido avistado com esses pneus, iria ser indagado da onde era a origem do mesmo.
1: Ele falou para que os pneus?
5: Para consumo de drogas.
1: Ele é usuário de drogas?
5: Isso, exatamente.
1: Possivelmente vai vender ou então trocar entorpecente?
5: Infelizmente.
1: Ele já tem passagem pela polícia?
5: Tem, ao ser perguntado pela guarnição, nos informou que puxou 19 anos de cadeia pelo crime de homicídio.
1: Ele é aqui de Santa Cruz do Capari mesmo, Saulo?
5: De Buíque.
1: Cidade de Buíque.
5: Isso.
1: Tá botando boneco aqui nas ruas da cidade, porém, hoje se deu mal.
5: É, exatamente. Aí, com a ajuda aí da população que fez a denúncia, a gente conseguiu tirar esse melento da rua.
1: Possivelmente ele vai ser autuado em flagrante por furto qualificado, né?
5: Isso, a gente apresentou aqui a autoridade policial e está sendo apreciada aqui pelo delegado qual vai ser a medida cabível.
1: O nome do efetivo na ocorrência?
5: Eu, no comandante Saulo, juntamente com o motorista J. Silva.
1: Muito obrigado pelas informações e bom trabalho.
5: Obrigado.
1: Então tá aí as informações desse elemento que foi detido, acusado de furtar dois pneus de veículos apreendidos no depósito da Polícia Civil aqui em Santa Cruz do Capibaribe. Com informações policiais, J. Lima, o comunicador da verdade. Durante a Operação Impacto, policiais militares do 4º BPM prenderam um indivíduo envolvido com o tráfico de drogas na Vila Teimosa, no bairro do Vassoural, em Caruaru. Ismael Neto da Cunha, de 31 anos de idade, foi preso após a PM receber informações que ele estava comercializando entorpecentes naquela localidade. O repórter Tiago Heimer, da página Linha Direta da Notícia, tem mais informações aqui agora. Põe no ar.
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1: Olha, a equipe do SDJ Barbosa estão tirando de circulação um indivíduo por nome de Ismael Neto da Cunha. Esse indivíduo tem 31 anos de idade. De acordo com informações da própria polícia, que estavam realizando rondas ali naquela localidade, eles conseguiram bater de frente com este indivíduo que estava portando esta droga. De acordo com informações da própria polícia, cerca de 150 a 200 pedras daria essa quantidade de crack aí que foi tirada de circulação, como também R$70 em espécie, todo trocado. Dinheiro ali batido, que era inclusive possivelmente proveniente do tráfico. Essa quantidade de drogas que foi ali trazida aqui para a delegacia, um montante de 8 pedras maiores que poderiam ser destrinchadas ali. Inclusive, a gente pode ver que há marcas de faca, a própria polícia disse que já estava ali sendo comercializado naquela região e aí sendo tirado de circulação esse indivíduo que, inclusive, de acordo com a própria polícia, ainda não tem passagens. Era morador da região ali e traficava esse entorpecente. E aí, os policiais trouxeram ele para a delegacia juntamente com todo o entorpecente e esse dinheiro trocado. E agora o delegado do dia, que está recebendo toda essa ocorrência, é quem fica aí à disposição dele para tomar as medidas cabíveis adiante. As imagens são de João Vitor, informações de Thiago Reimer, linha direta da notícia.
7: Muito bem. Aí, minha gente, no início desta semana, um homem acusado de um homicídio em Pernambuco foi preso por policiais da Rota, Batalhão de Polícia de Choque, Tobias de Aguiar, na Zona Norte de São Paulo. Valdemir Geraldo da Silva, vulgo Mago, estava em casa quando os policiais foram até o local e, após a abordagem, ele confessou que estava foragido da justiça por um homicídio no município de Bonito. A prisão preventiva foi decretada pela Vara Única da Comarca de Bonito, em Pernambuco, referente ao crime de homicídio qualificado. Após ser detido, Valdemir, o Mago, foi encaminhado ao Distrito Policial para adoção das medidas cabíveis. Após as formalidades lá em São Paulo, o Mago será transferido para Pernambuco e encaminhado à penitenciária Juiz Plácido de Souza, em Caruaru. Olha aí, minha gente. Bom, na última terça-feira, policiais militares do segundo Biesp apreenderam mais de 13 quilos de maconha durante uma ação realizada na zona rural de Santa Filomena, no sertão de Pernambuco. Segundo informações da polícia, o efetivo recebeu informações que tinha um possível cultivo ilegal de maconha na região e, durante as diligências, os policiais usaram um drone para realizar buscas, mas o plantio não foi localizado. Ainda durante as diligências, o efetivo encontrou um barraco, né, de lona, e após revista conseguiu localizar 13 quilos e 857 gramas de maconha, além de uma arma de fogo de fabricação artesanal. Todo o material apreendido foi encaminhado para a Delegacia de Polícia Civil de Petrolina para adoção das medidas cabíveis. Acredite se quiser, na cidade de Santa Filomena. Santa Filomena é uma cidade do estado de Pernambuco, lá no sertão do Araripe, distante, bastante distante. O programa acabou. Para você, um bom fim de semana. Agradeço a todos pela paciência e pela audiência. Que Deus abençoe as famílias das pessoas que acompanham esse programa. Um final de semana abençoado. Que Deus te dê em dobro tudo aquilo que você me deseja. E nunca se esqueça, feliz é aquele que tem Deus no coração. Um abraço do filho da Dona Maria José e até segunda-feira, meio-dia, se Deus quiser.
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0: Morning Mix, agora 1h07. Boa tarde pra você. E aí, seus lindinhos, tudo bem? Tudo certo? Uma ótima tarde de sexta-feira. Já estamos chegando por aqui com mais uma edição do Vale Mix, um mix de tudo que você gosta de ouvir a partir de agora, em 91,7, a frequência modulada da sua rádio. Vale! Vale FM. São mais você, boa tarde! Vamos!
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0: E aí, seus lindinhos, uma ótima tarde de sexta-feira. Sextou por aqui, tudo bem, tudo certo? Já estamos chegando com mais uma edição do Vale Mix, um mix de tudo que você gosta de ouvir. E aí, já mandou aquela mensagem para o nosso WhatsApp? Manda aí que tá liberado, 94004665. Sabe que hoje o dia é diferentão, né? Porque tem aquele presente especial nessa sexta-feira que você já tá acostumado.

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0: Já começamos muito bem a nossa tarde, tá aí o som de Tribo da Periferia Imprevisível.
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0: 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Só musicão rolando aqui nessa tarde, a nossa praia Henry Freitas. Rolou também lá em cima o embaixador Gustavo Lima com Maiara e Maraísa. Esse trio com essa música ficou fantástico, hein? E a música Oficializar. Teve também lá em cima o Murilo Rufi, o ex-boyzinho da Marília Mendonça. E a música A Cerveja Abre Sozinha. Quando você pensa numa sexta-feira ali, a cerveja abre sozinha, não abre? Sexta-feira, uma cana com tripa. Rapaz, aí sim, hein? Bom demais, meu chefe. Vamos nessa, a gente segue por aqui nesse programa especial com o oferecimento dos melhores patrocinadores do planeta com a gente. 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Vamos nessa, abraçar a turminha agora. Tá liberado o WhatsApp pra você mandar sua mensagem nessa tarde especial de sexta-feira, final de semana. Sextou por aqui, ó, com o Vale Mix, a última edição da semana. É aquela edição que tem R$100 pra você da Pernambuco Proteção Veicular. Boa tarde, Luan. Toca Jorge Matheus, Tijolão. É o Bruno do bairro Maria Vieira. E sextou com a Pernambuco Proteção Veicular. Aí não esquece de seguir lá, hein? Printar a tela, depois mandar pra gente pra você faturar esse presentão exclusivo. Boa tarde também pra o Júnior de Pão de Açúcar, que pediu backup com o MC Troia, é isso? Não sei, não é o Tocha que canta essa música? Vamos procurar aqui, beleza, meu querido? Abraço! Quem mais? Rodrigo, tá lá no bairro Neco Aragão, pediu Alan Walker, a música Fader. Mandou o sextou por aqui também, já tá concorrendo aquele presentão em forma de Pix. Boa tarde, aqui é Daniele do Santa Teresa. Toca uma de Calcinha Preta, eu me apaixonei. Mandou o sextou também, então tá bom. Boa sorte pra você, minha querida, uma ótima tarde. Quem mais? A Micaele da Palestina e o Pix, nada ainda. Ainda não, Micaele, mas pode sair no final do programa pra você, hein? Boa sorte. Beijo também. A Nicole tá lá no bairro Malaquias Cardoso, pediu música com MC Caco. Beijo pra você também, minha querida. Muito obrigado pela companhia em 91,7. Esse é o Vale Mix, o mix de tudo que você gosta de ouvir. Jorge e Matheus, de volta pra 2019.

Esse é o Vale Mix, o mix de tudo que você gosta de ouvir e o som do Alan Walker, Fader. Vamos ao intervalo bem rápido, segura aí. Depois do intervalo, volto com mais uma sequência com a sua mensagem também. E hoje tem, hein? Tem senzão. Quer faturar esse presente? É só mandar mensagem pra gente e a frase

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3: E aí, seus lindinhos? Já estamos de volta. Vamos seguindo por aqui com o Vale Mix desta sexta-feira. Final de semana, dia de ganhar cenzão. Quem é que vai ser o ganhador ou a ganhadora de hoje, hein? Manda mensagem falando assim, eu.
4: Vale a pena.
3: Sou mais você. Vale Mix de volta.

0: Esse é o Vale Mix, um mix de tudo que você gosta de ouvir. Calcinha Preta. Que música arretada de boa. Já estamos de volta atendendo indicação e essa daí é boa, dá até vontade. Mas só que ainda é cedo, né? E ó, é o seguinte, tem um recadinho aqui. 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Boa tarde, Luan. Sextou com a Pernambuco Proteção Veicular. Se der, toca Zé Vaqueiro, DNA do Mato. Valeu. Quem mandou essa mensagem foi Cleiton de Queimadas, Paraíba. Valeu, Cleiton. Um abraço para você, meu querido. Muito obrigado pela sintonia. Luana, lá do Neco Aragão, um beijo para você também. Muito obrigado pela companhia, pela sintonia. Quem mais tá por aqui? O José do Centro pediu Chan de Avião. Mandou sextou também. Valeu, meu querido. Um abraço pra você. Muito obrigado pela companhia. Boa tarde.
1: Boa tarde, Luanzinho. Boa. Minha fera aqui é Marinho.
0: E aí,
1: boa,
0: fera?
1: Por favor, uma música aí com os alemão. Qualquer uma dele. Eu ofereci aí a todos os ouvintes. Bota aí no sorteio pra nós ganhar esse Pix.
0: Faltou a palavrinha chave.
1: Sextou com a Pernambuco Proteção Veicular. Cuide, Luanzinho.
0: Valeu, meu querido. Abraço. Quem também tá por aqui? O Cauã, que pediu qualquer uma com o Felipe Rete. Valeu. Ítalo de Cacimba de Baixo, fala aí, Ítalo, tudo bem, meu querido? Pediu música com o Rei Vaqueiro, já mandou o sextou pra gente também, o Ivan de Tuta, fala, seu Ivan. Esse rapaz é desenrolado. Cadê o churrasco, hein, seu Ivan, que você me convidou, depois sumiu, não falou mais nada, tô esperando esse churrasco aí, hein? Pediu Marília Mendonça, um abraço, manda um beijo pra dona Simone também, Simone do Biscuit. Ela faz aqueles bonequinhos de... qual é o material? É porcelana? Não, né? Eu não sei qual é o material, os biscuits, mas ela é uma profissional, uma artista, gente. Pois é. Vai lá no Instagram e segue ela, arroba Simone Vieira, tá? Você vai encontrar as artes que ela faz lá e, ó, faz um aniversário, sua criança, né? Pois é, você manda a dona Simone fazer um biscuit simbolizando aquela criança, sua criança, pra fazer as lembrancinhas, né? É a coisa mais linda do mundo. Vamos lá, quem tá por aqui também é o Johnny de Pão de Açúcar. Pediu Quando o Sol Se For com Detonautas. Um abraço pra você, meu querido. Muito obrigado pela audiência. sequência, ele ainda pediu outra música, ó. A Última Dança. Eita, meu queridão, são tantos pedidos que a gente só vai conseguir tocar uma, tá? Mas um abraço pra você. Quem mais tá por aqui, ó, ouvindo o programa lá em Palmares? Cadê? Fábio, valeu, Fábio. Um abraço pra você também, meu querido. Muito obrigado pela audiência. Quem mais tá por aqui interagindo? O WhatsApp tá bombando aqui, hein? O João, do bairro Gavião, já mandou o sextou também, né, João? Um abraço, meu querido. Rodrigo, do bairro Nova Santa Cruz, abração pra você também, Rodrigo. A Bela tá por aqui, pediu Luan Santana. Beijo pra você também, já mandou o sextou, tá concorrendo aos R$100 da Pernambuco Proteção Veicular. Boa tarde.
2: Bora, Luanzinho, minha marca.
0: Fala, Matheus.
3: E aqui é o Lodá aqui de São Domingos.
0: Olha.
2: Gostaria de ouvir aí, Cavalo de Troia com MC Kevin. Oferecer aí a minha esposa Luciana, minha filha Luar, meu filho, meu pai Maurê, a minha mãe, a meus amiguinhos aí, Gel e Kelly.
0: Certo.
3: E oferecer pra minha mãe, pra minha irmã, pra todos que estão na escuta.
0: Então tá bom.
2: Sextou com a Pernambuco.
3: Proteção vai voar.
2: Bota a pegada aí, minha
0: Aê! Potência. Valeu, meu querido Matheus. Abraço pra você, pra essa princesa também. Muito obrigado pela sintonia. Aí sim, hein? Que você viu a conexão, como é forte, né? Bem sintonizados, o Matheus e a Eloá. Quem mais? A Milena tá lá em Pão de Açúcar. Beijo, Milena. Já mandou o sextou pra gente também. Boa sorte. Éden, de Pão de Açúcar, também mandou o sextou aqui, ó, registrando a participação. Um abraço pra você também. Muito obrigado pela audiência. Quem mais? Foguinho, do Sítio Pintor. Deus abençoe seu final de semana também, meu querido. Um abraço, viu? Pediu o som aqui, ó, com Mac Jesse. Especialmente para o seu amigo Ailton, motorista, todos os ouvintes, mandou o sextou pra gente também. Abraço, viu? Valeu pela audiência, pela sintonia. Na Palestina tem o Jadson também mandando sextou.

0: Morning Mix, 2:01. Boa tarde.
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Sensacional, essa daí é pancada, hein, meus queridos. Aviões, tô sozinho. Era muito massa Aviões com essa dupla aí, né? Pois é, rapaz, você dançou muito, não dançou? Bom, é o seguinte, a gente tá de volta por aqui abrindo mais uma hora. Com indicação ainda do bloco anterior, teve o som do Aviões do Forró. 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Vamos nessa, seguindo por aqui nessa tarde especial de sexta-feira, dia 21, mês de agosto. WhatsApp segue liberado para você mandar aquela mensagem e ainda concorrer ao presente que todo mundo quer, né? Senzão da Pernambuco Proteção Veicular.

0: Dia.
1: Toca pra mim aí. Pra quem é o Natanzinho Lima. Pereço a todos os ouvintes.
0: Valeu! Parece que a galera hoje tá naquele clima. A sexta-feira é mais cansativa, né? É um dia assim que... É como se o cansaço da semana inteira viesse só na sexta-feira, né? Aí tá todo mundo naquele pique assim, ó. Boa tarde, Luazinha. Muito bem, vamos lá. 94004665, a Janaína, que tá lá em Palmares ouvindo a gente. Um beijo pra você, viu? Muito obrigado pela sintonia. Uma ótima tarde pra você, toda essa turminha na Mata Sul, né? De Pernambuco, Zona da Mata lá, ó. Quem mais tá por aqui, ó, mandando mensagem? Gilva, beijo pra você também. Gilva, já mandou o sextor, né? Valeu, então. Quem mais pediu? Pablo Ricardo, do bairro Dona Lica 1. Valeu, Ricardo. Um abraço pra você também, meu querido. Já mandou o sextor aqui, ó, pra concorrer aquele presentão da Pernambuco Proteção Veicular. Solange, lá do Riacho do Meio, também interagiu por aqui, ó. Mandou o sextor. A Josefa de São Domingos, um beijo também, minha querida. Muito obrigado pela audiência. Boa sorte também. Maiara, do bairro Neco Aragão, um beijo pra você também. Maiara, já pediu aqui aquele pagode com o grupo Raça Negra. Quem pediu? Gustavo Lima aqui, ó. Cadê? Foi o Alex Fernandes. Valeu, Alex. Já mandou o sextor também, tá no trampo. E esse calorzão, hein, meu querido? Tá quente, né? Boa tarde.
2: Boa tarde, Luanzinho.
0: Boa.
2: Aqui é Joelma do sítio 8 Itaquati.
0: Tudo bem, Joelma?
2: Coloca pra mim aí, por favor, Bruno Marrone, só por um minuto. Quero oferecer para todos que estão escutando, toda a minha família, para você e toda a equipe aí da rádio.
0: Muito obrigado.
2: Para minha irmã Yara, lá em Santa Cruz. E sextou com a Pernambuco Proteção Veicular. Um bom final de semana, Luanzinho, para você e toda a sua família.
0: Para você também. Beijo, minha querida Amanda de São Domingos. Um beijo. Pediu Maria Gadu. Já mandou o sextou também, né, minha querida? Tá concorrendo. Boa sorte.
3: Boa tarde, Luanzinho.
0: Boa.
3: Tá falando aí, ele. Estou trabalhando aqui no Fábrico da Alice. Gostaria de pedir uma música de André Viana, Olhar de Gata. E sextou com a Pernambuco Proteção Veicular.
0: Valeu, meu querido. Abraço para você e para toda essa turminha. Mas ó, o brega vai rolar daqui a pouco, tá? A partir das 3 horas. Vai tocar essa e vai tocar muitas outras para você também no programa Som Brega. Daqui a pouquinho, Daniele tá lá em Queimadas. Pediu Priscila Senna, Doce Mel. Um beijo para você também, minha querida. Muito obrigado pela audiência. Fala comigo.
4: Boa tarde, Luan.
0: Boa.
4: Alcimar na voz diretamente do Exenção.
0: E aí, Alcimar, certo?
4: Luan, se possível, Zé Vaqueiro, meu mel, para oferecer a você aí. Bom trabalho, bom
0: Valeu.
4: Final de semana. Oferecer
0: igualmente.
4: A tua costa de Vivale. Toma aqui do Residencial Cruzeiro, meu amigo lá do Corte, né? Aí São Domingos já é do Corte, vai pra ele também. A turma lá do Sítio Mimoso ligadinha na Melhor Vale FM, a turma que gosta de Alcimar na voz, aqui em Santa Cruz e região. E sextou da melhor forma, né, Luan? Com Pernambuco Proteção Veicular.
0: Valeu, meu querido. Fiquei sabendo que você é um cozinheiro de mão cheia, hein? Daqueles que só de você tocar na panela a gente já começa a sentir o gosto e o sabor da comida. É isso mesmo, rapaz? O que é que você faz de bom, hein? Abraço, viu? Muito obrigado pela audiência. Boa tarde.
5: Boa tarde, Luan. Aqui é Rivaldozinho do Rio Verde.
0: Tudo bem? Toca
5: aí pra mim a música Calcinha Preta, bom demais. Participação de Rodrigo Tiz. É, eu quero participar do sorteio. Vocês tocam a Pernambuco Proteção Veicular. Valeu, meu amigo. Tamo
0: Valeu,
5: junto.
0: Tamo junto.
5: Quero oferecer pra todos que estão na escuta.
0: Abraço. Essa música aí de Calcinha Preta é aquela versão lá da música do Michael Jackson, né? A música Human Nature. Valeu, então. Marcelita, lá em São Domingos, beijo pra você também. Pediu música com Natanzinho Lima. A Jéssica também tá lá em São Domingos. Beijo, boa sorte pra vocês, essa turminha. Boa tarde.
6: Boa tarde, Luan.
0: Boa.
6: Máquina.
0: E aí, máquina?
6: Cuida que sextou, né?
0: Sextou, rapaz.
6: Com o Márcio Espeto.
0: E aí, Márcio?
6: Tô com aí um pagodinho aí, mas pra minha máquina. Pra começar o final de semana, né? Top.
0: É,
6: valeu, e sextou com a Pernambuco pra dação veicular, minha máquina.
0: Valeu, máquina.
6: Já passando no espeto mais tarde, minha máquina. Valeu, bom final de semana.
0: Valeu, máquina. Meu querido. Rapaz, a vontade é grande, mas eu tô fazendo serão todos os dias agora, né? Mas quando eu pegar um final de semana da minha folga aí no sabadão, vou dar uma passada lá, hein? Já anotei na agenda. Fiquei sabendo que é o melhor da cidade. Então tá bom. Alex Ranielli tá lá no Santo Agostinho. Um abraço pra você também, meu querido. Já mandou o sextor também, pediu Rapa.
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Esse é o Vale Mix, o mix de tudo que você gosta de curtir no seu rádio. Vamos a um intervalo bem rapidinho, já volto com mais uma sequência, com a sua mensagem, mais músicas também. E daqui a pouquinho tem aquele presentão, hein? Cenzão da Pernambuco Proteção. É só você mandar mensagem seguindo todas as regras, tá? Vai lá, segue eles no Instagram, arroba Pernambuco Proteção. Manda mensagem pra gente, fala seu nome e a frase sextou com a Pernambuco Proteção Veicular. Depois disso, é só cruzar os dedos.

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0: Boa!
1: Fala comigo, meu!
2: É o embaixador com a Priscila Senna Doce Mel. Já estamos de volta. Por aqui também rolou o sonsaço do Natanzinho Lima. Um beijo por minuto. 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Vamos seguindo por aqui com muita alegria nessa tarde especial de sexta-feira, dia 21, valendo aqueles R$100 no Pix da Pernambuco Proteção Veicular, inclusive, né? A Simone tá por aqui, já mandou seu sextou pra gente, né, Simone? Um beijo pra você, minha querida, Simone dos Biscuit. Boa tarde!
3: Boa tarde, irmãozinho. Boa. Eu queria escutar a música de Hungria e eu queria participar da promoção da Pernambuco Proteção Veicular. Esse prêmio eu quero levar.
2: Ó.
3: R$100 pra cá, pra mim tomar uma. Valeu, obrigado,
2: boa tarde. Valeu! Vai fazer o que com 100zão? Tomar uma? Ê, rapaz, valeu, abraço, viu? Obrigado pela sua audiência, meu querido. A Jailma tá lá na Palestina. Beijo pra você também, Jailma. Muito obrigado pela sintonia. E Ivonaldo do bairro Acauã. Tudo bem, Ivonaldo? Abraço pra você também, meu querido Ivonaldo. Boa tarde.
4: Boa tarde, Luanzinho. Boa. Aqui é, quem fala é o Vandébio. Sexto, com a Pernambuco Proteção Veicular. Toca uma música de Delmiro Barros aí pra gente ouvir. Oferecer a todos que estão na escuta.
2: Valeu! Um abraço pra você, Vandérbio. Muito obrigado pela sintonia. Hernando Silva, do bairro Pedra Branca. Abraço pra você também, meu querido. Quem mais tá por aqui? Reginaldo da Malhada. Valeu, que bigodão arretado, hein, rapaz? Muito obrigado pela companhia, meu querido. Negão Serralheiro, tá lá em Pão de Açúcar. Valeu pela audiência toda essa turminha de Pão de Açúcar.
5: Boa tarde.
2: E aí, garoto?
5: Quando você tocar uma música aí, Priscila Senna, qualquer uma.
2: Acabou de falar.
5: Com a Pernambuco Proteção Veicular. Aqui, quem tá falando é Ever.
2: Valeu!
5: Valeu, meu garoto!
2: Um abraço, meu querido! Boa tarde,
6: aqui é Laine de Queimadas. Manda um alô aí pra Queimadas. Sextou com Pernambuco Proteção Veicular.
2: Beijo pra você, minha querida. Pediu Simone Mendes aqui pra gente. Muito obrigado pela sua audiência. Quem mais? Boa tarde.
7: Boa tarde.
2: Fala, meu querido.
7: Como é que você está?
2: Tô bem, você?
7: Tudo bem, Luanzinho? Sextou com a Pernambuco Proteção Veicular. O Mário João aqui de bairro de Pedra Branca. Coloca uma música aí, se assim puder, de Pablo. Pra qualquer uma, pra todos nós que estamos ouvindo essa linda rádio aí, esse lindo programa aí, essa tarde. Linda, maravilhosa. Pra todos nós. Sextou, Luan.
2: Valeu.
7: Forte
2: abraço também, meu querido. O WhatsApp tá bombando aqui, hein? Tem muita mensagem. A Patrícia também pediu Iguinho e Lulinha. Qualquer uma já rolou aqui, inclusive, né? Beijo pra você, viu, minha querida? Boa tarde.
8: Ótimo. Fala, meu querido. Sextou, né?
2: Sextou.
8: Graças a Deus, sextou.
2: Graças a Deus.
8: Né?
2: Exatamente.
8: É Franquilino aqui no loteamento Frada, meu filho.
2: Valeu, Franquilino.
8: Sextou e vai sextar, né? Valeu.
2: Um abraço, viu? Bom final de semana, meu querido. José do bairro Cruz Alta, valeu, José. Pediu um Natanzinho também aqui, já rolou. Muito obrigado pela sua audiência. Boa tarde.
0: Boa tarde, Afonso Domingos.
2: E aí, Afonso?
0: Com a Pernambuco, proteção e veicular.
2: Tudo bem, Afonso?
0: Esse sim, eu quero ganhar.
2: Ó, oh, e mando até, hein? A Cristiane do Alabama, beijo também pra você. Pediu bonde do Brasil, já mandou o sextou pra gente.
1: Boa tarde, Luan.
2: Boa.
1: Que é Vinícius do bairro
2: Vinícius,
1: Cruz Alta.
2: Vinícius, tudo bem?
1: Toca aí pra gente aí. Belmark, que calor é esse?
2: Que calor.
1: Oferecendo aí pra todos aí que estão ouvindo.
2: Valeu!
1: Estou com a Pernambuco Proteção Veicular.
2: Abraço, meu querido. Quem tá aqui também já mandou o sextou pra nós. Foi o Messim da facção Sol Caial. Mandou o sextou também, né, meu querido? Já tá concorrendo. Um abraço pra toda essa turminha. A Keliane também tá por aqui, mandou o sextou, aquele boa tarde especial, beijo pra você.
9: Boa tarde, boa. Luanzinho, aqui é Bruna de São Domingos.
2: Oi, Bruna, tudo bem?
9: Eu quero escutar Banda G, Volte a Sorrir, escutei ontem, quero de novo. E sextou, né, com Pernambuco Proteção Veicular. Ofereço pra Lucile e Laura, bora se bora trabalhar, que eu quero ganhar esse pix.
2: Oh. Beijo pra você, Oziel também tá por aqui, valeu, Oziel. Mandou o sextou, tá concorrendo. A nosso ouvinte, Felipe, lá da Malhada, tá por aqui também, já mandou o sextou, né, Felipe? Um abraço pra você, meu querido.
10: Tá, boa. Estou com os dois,
2: tudo Luan, bem?
10: Rei Vaqueiro, Príncipe Encantado. Sextou, né? O Pernambuco, proteção veicular.
2: Valeu, meu querido, boa sorte.
11: Toca Priscila Senna, bota o jumento nas costas de Arthur e dá uma chicotada, que ele tá muito preguiçosinho.
2: Chegou cedo, hein, cara? Jota Lima é só as três. Abraço. Quem mais? O Evandro tá por aqui, pediu música com limão com mel. Abraço pra você também. Quem mais? Mandou aquela mensagem pra gente lá no Rio Verde. Cadê? Abraço pra você, não falou o nome. Quem mais tá por aqui também? Lidiane do Dona Lica, beijo pra você, Lidiane. Muito obrigado pela sintonia. Também pediu Príncipe Cantado do Rei Vaqueiro. Quem mais tá por aqui? Juliécio, valeu, Juliécio. Boa sexta-feira, abraço pra você, irmão. Quem mais? Eliédia, mandou sextou também. Já tá concorrendo aquele presentão da Pernambuco. Quem tá acompanhando também aqui, pediu Edson Gomes, mandou o sextou, mas não falou no mar, sim, falou, Miqueias, valeu Miqueias, abraço, viu, boa sorte pra você também. Quem mais? Jana do bairro São Cristóvão, beijo Jana, boa sorte também. Guilherme mandou o sextou aqui pra gente, boa sorte também, meu querido.
12: Boa tarde, Luanzinho. Boa. Aline do Santo Agostinho.
2: Tudo bem,
12: gostaria,
2: Aline?
12: De ouvir qualquer música de Ivan Lins e sextou com a Pernambuco.
2: Beijo. Rayane da Malhada também, beijo pra você, boa sorte, minha querida. O irmão Cícero, fala, irmão Cícero, tudo bem? A galera lá da Trend Liz ouvindo a gente sempre. Muito obrigado pela companhia de vocês.
13: Boa tarde.
2: Boa tarde.
13: É seu Porto de Santo Agostinho.
2: Tudo bem?
13: Sextou com Pernambuco e proteção veicular.
2: Beijo. Quem mais? A Mirelle de São Domingos pediu Zezé e Luciano. A música pra mudar minha vida. Já mandou o sextou também, tá concorrendo, né, minha querida? Beijo.
14: Boa tarde, Luanzinho.
2: Boa tarde.
14: Aqui é José do Corte.
2: E aí, José?
14: Fiel.
2: Tudo bem, José?
14: Sextou com a Pernambuco, proteção veicular.
2: Ah.
14: Quero ouvir aí uma música de Natanzinho. Uma liga, uma liga.
2: Valeu. A Michele do bairro Santa Teresa, beijo pra você também, Michele. Pediu música com Noara Marques? Muito obrigado pela audiência, viu, minha querida? A Carol tá lá no Maria Vieira também, pediu Michael Jackson. Já mandou o sextou também? É, rapaz, o programa vai ficando resumido, né, pela quantidade de mensagens. A Jaqueline tá por aqui também, mandou o sextou pra gente. Muito obrigado pela audiência, tá concorrendo? Boa tarde.
15: Boa. Aqui é José Luiz, São Domingo, meu forte.
2: Tudo bem?
15: Vamos ver também com que lambada francesa. Valeu, meu forte. Boa tarde. Vai, Corinthians.
2: Valeu. Abraço. Vai, Corinthians. Quem mais? A Milena Moraes tá lá no Santa Teresa ouvindo a gente, né? Beijo pra você também. Muito obrigado pela audiência. A Jéssica Moraes, são irmãs, é? Família Moraes, muito obrigado pela sintonia de vocês. Mari do bairro Dona Lica 2, beijo pra você, minha querida, mandou o sextou também, já tá concorrendo a presentão aqui, ó.
16: Boa tarde, Luanzinho.
2: Boa.
16: Aqui é Rio Vandes, que eu parei atrás deles.
2: Tudo bem, meu querido?
16: Sextou com a Pernambuco Proteção Veicular, quero a música Deja Vu.
2: Valeu, abraço, Marcos, tá ouvindo também, Marcos Aurélio, abraço pra você, Marcos Aurélio. Bruno e Marrone, seguindo a sequência desta tarde, por um minuto.

Esse é o Vale Mix e o som do Bad Bunny. Deve tirar umas fotos. A gente vai seguindo já com o último bloquinho, hein? Na reta final. Que é isso? O tempo voa, meus queridos. Mas é o seguinte, tá valendo aquele cenzão, né? Tem muita mensagem aqui. Muita mensagem. Eu não vou conseguir abrir todas, tá? Na sexta-feira geralmente acontece isso. A gente não consegue programa... A gente já recebe muita mensagem, né? Durante a semana, de segunda a quinta-feira, mas na sexta elas triplicam, né? E acabam que a gente não conseguindo abrir todas no ar durante o programa, tá? Mas, ó, a gente vai fazer o seguinte, porque o tempo tá correndo, a nossa produção mais rápida do planeta, ela vai nos ajudar aqui, ó, e a gente vai encaixar o nome de todo mundo no sorteio. Você mandou certinho seu nome, a frase sextou com a Pernambuco Proteção Veicular, já dá uma conferida se tá seguindo lá, hein? Se tá seguindo o Instagram da Pernambuco Proteção, arroba Pernambuco Proteção, porque a pessoa que faturar vai ter que mandar o print da tela pra gente, hein? Exatamente. E a gente vai seguindo, tá? Infelizmente não vou conseguir abrir as mensagens, ficaram muitas aqui. Abrir no ar que eu falo, né? Reproduzir seu áudio e ler sua mensagem não dá mais tempo, tá? Mas agora, enquanto vai rolando música, a nossa produção vai fazer isso. A gente vai fazer juntos. Vamos abrir e colocar o nome de todo mundo no sorteio. Participou certinho? Você já está concorrendo. Não se preocupa. Boa sorte para todo mundo. Daqui a pouquinho a gente se encontra com o nome da pessoa sorteada. Boa sorte, tá? Maria Gadu Chimbalaê.

gente já vai chegando no finalzinho, pra não estourar o tempo aqui, ó. Muitas mensagens, estávamos separando todas aqui, e aquelas pessoas que interagiram, que mandaram sua mensagem, printaram a tela, nesse exato momento, vai sair presente agora, R$100. Já temos o nome sorteado, vamos lá, nossa produção, J. Lima chegando ali, ó. É, vai fazer o melhor do brega a partir de agora pra vocês, tá? Bom, é o seguinte, o final do telefone... Oi? Ah, não, você sabe que a gente é aqui, a gente tem horários pra cumprir, né? Porque tem uns camaradas aí que chegam bagunçando, fazendo barulho, né? Nós não, a gente se entende, né, Jota? A gente tem uma... Bom, mas não vamos entrar em detalhes. É final de semana, daqui a pouquinho tem espetinho. Bom, é o seguinte, vamos lá, final do telefone, printou a tela, mandou pra gente, final do telefone 45 20 e 5.

0: a pessoa de nome, cadê minha produção? Rayane. Rayane do bairro Malhada do Meio, que faturou esse presentão nessa tarde especial. Parabéns pra você, hein, Rayane? E que coisa boa. Eu não lembro da Rayane por aqui, né? É ouvinte nova ou não? E que coisa boa. Parabéns pra você, viu? Foi sorteio, né? O mais sortudo, a sortuda do dia, que fatura toda sexta-feira. Tem esse presentão exclusivo da Pernambuco Proteção Veicular. Rayane, a nossa produção vai entrar em contato com você, tá? Vai entrar em contato com você e vai te explicar como é que vai fazer para você retirar esse presente. Você que não ganhou, não fica triste. Na próxima semana tem mais sorteio, tem mais 100. Muita coisa boa para você também. Tá, um bom final de semana. Deus abençoe você e sua família. Fica aí na companhia de Jota Lima e o programa Som Brega.
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3: 15 horas e 2 minutos.
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1: Boa tarde, meus amores. Boa tarde, minhas paixões. Boa tarde pra você, amigo ouvinte da Rádio Vale FM em 91,7. A partir de agora, entra no ar mais uma edição do programa Som Brega. Edição de sexta-feira. Chegou a tão esperada sexta-feira, 21 de agosto de 2026. Hoje é dia dos 3 M's, mel, mulher e motel. Início de mais um fim de semana, dia da movimentação na Feira da Sulanca, e também é o seu dia. Para quem está de idade nova, meus parabéns, felicidades, paz, saúde e muitos anos de vida. O programa é dedicado especialmente a todas as pessoas que estão aniversariando. Com fé, confiança, amor e esperança, até às 16h30, 16h30 da tarde, aqui você tem Jota Lima, o seu amigo do rádio, sempre com você, tocando o melhor da música brega e o melhor da música romântica popular. E você pode interagir comigo através do WhatsApp 94004665. Mande seu áudio, mande seu alô, mande seu beijo, mande seu abraço. Dedique um brega a quem você ama. 94004665. Faça acontecer a seleção musical nessa tarde ensolarada. Aqui você tem um amigo que toca a verdadeira música brega. A música que toca na radiola de ficha também toca aqui. Então aumente o volume do seu rádio, porque está só apenas começando o melhor programa de brega do seu rádio. Um ótimo fim de semana. Para começar muito bem, Roberto Miller. Marcas. Boa tarde, nação bregueira.

0: Aí você ouviu Edelson Moura, Quando Você Passava, música de 1989. Antes, Roberto Miller, Marcas. É só o começo do meu, do seu, do nosso programa.
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0: Não se perca no tempo, 15 horas e 15 minutos, 3 da tarde e 15 minutos em Santa Cruz. A cidade das mulheres mais bonitas do meu Brasil.
4: Brasil!
0: Alô, mulherada! Excelente tarde para você, dona de casa, costureira, secretária do lar, doméstica, diarista, minhas amigas e colegas de trabalho que estão ouvindo a 91.7. Alô, você, chefe de família, costureiro e trabalhador, ouvindo a Rádio Vale, a primeira emissora de rádio de Santa Cruz e a primeira a gente nunca esquece. Há 40 anos comunicando para todos e todas. Esse é o melhor programa de brega do seu rádio. Não tem pra ninguém. Lembrando que o programa é retransmitido pela Rádio Cambucá FM 104.9 da cidade de Santa Maria do Cambucá. Toda a região acompanhando a nossa programação. Então fique à vontade e participe através do WhatsApp 94004665. Faça acontecer a seleção musical. 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

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Ponteiros marcando 15h20, 3h20, na capital nacional e internacional da Sulanca, terra das confecções e cidade da moda. Banda Carícias, Minha Timidez.

Banda Carícias, Minha Timidez, essa toca lá nos prostíbulos, na Casa da Luz Vermelha e dos Quartos Numerados. Afinal, é sexta-feira. 15 horas e 23 minutos, 3 da tarde e 23 minutos. Eu volto daqui a pouco. 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
5: O tempo não para, 15 horas e 28 minutos, 3 da tarde e 28 minutos, é hora de ser feliz! De volta, gente amiga! Excelente tarde pra você, chefe de família, secretária do lar, costureiro, costureira, trabalhador, trabalhadora, jovem, adolescente e criança, nas casas de família, com os rádios ligados na 91,7. Aonde você estiver, é uma honra ter você comigo. Tá lanchando, bom apetite. Trabalhando, bom trabalho. Descansando, bom descanso. Tá tomando uma, beba com moderação e juízo na cabeça para não fazer besteira. Alô, você do volante. Nas ruas da cidade, nas estradas da vida, indo, voltando, saindo ou chegando, muito obrigado pela audiência e agradeço pela carona. Prudência no trânsito sempre. Alô, você professor, professora, aluno, aluna, para quem chegou da escola, para quem vai para a escola à noite, estude, porque o estudo é fundamental para a formação de um grande homem e de uma grande mulher. Eu convido toda a nação bregueira para viajar comigo no mundo da imaginação através das ondas sonoras do rádio. Eu daqui e você daí, do outro lado, fazendo acontecer a seleção musical nesta sexta-feira, fim de semana, muita gente se programando para mais um fim de semana. Então fica à vontade, mande a sua mensagem de áudio para o 94004665. Diga o seu nome, o lugar que está falando dessa música brega, a música romântica popular, oferecendo para quem você quiser. Enquanto isso, Cabral, o rei da seresta, ao vivo e em cores.

0: São Paulo.
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4: Não se perca no tempo, 15 horas e 33 minutos, 3 da tarde e 33 minutos, até as 16h30, 4h30 da tarde. Aqui você tem J. Lima comunicando para toda a nação bregueira. 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
4: 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Agora vamos ouvir o povo. As primeiras participações através do WhatsApp no programa Sombrega desta sexta-feira, 94004665. Alô, você, boa tarde.
6: Alô, meu amigo Otalina, boa tarde, moça aí, Reginaldo Mosse, Monamu, meu bem, Mafalma. Dedico a essa música ao meu amor da minha vida. Sim, como é mais conhecida. Estou aqui no condomínio Capibaribe, em Santa Cruz de Capibaribe, ouvindo sua rádio, sua música. E tem muitos ouvintes aqui, muitos colegas esperando a música aí.
4: Muito bem. Agradeço pela audiência, tudo de bom.
7: J. Lima, aqui é Laine de Queimadas. Manda aí um alô aí pra galera e coloque Reginaldo Rossi, me deite no chão. E uma chicotada em Cleiton, ele me aperreou o dia todinho aqui comendo meu juízo, soltando peito fedorento.
4: Oxi. 94004665.
8: Boa tarde, Jota Lima, que é sua mãe. Eu quero escutar uma música com o Amado Batista, aquela que diz, não gosto do seu jeitinho, a oferecer pra você e todos que estão ouvindo o Brega. Um cheiro e um abraço da sua mãe. Boa tarde.
4: Muito bem, boa tarde, dona Maria José. Tudo de bom pra senhora.
9: Boa tarde, Jota Lima. Eu falo com o açúcar. Eu caí com a canhão de Amado Batista. Eu disse, a pano de valor do trigo. Rocha aí.
4: Ok.
0: Boa tarde, J. Lima, aqui é Arinaldo da Pedra Branca. Gostaria de ver uma música de José Orlando, Pistoleiro do Amor, para oferecer a Jadel, Paulo Henrique, a Elias, Lourenço, e a Tiago e a Pedro. Bota o jumento de Tiago mais Pedro aqui, tá fazendo umas paredes toda da gota. Dá umas lapadas nele, uma chicotada boa.
4: Lascou-se! Daqui a pouco eu volto com mais participações. Enquanto isso, o rei da música brega, Reginaldo Rossi, Mon Amour, meu bem, marcado.

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1: José Orlando cantando Pistoleiro do Amor. Antes, o cantor mais amado do Brasil, Amado Batista, Meu Jeitinho. E na primeira do módulo musical, Reginaldo Rossi, Mon Amor, Meu Bem, Ma Fame. Agora 15 horas e 47 minutos, 3 da tarde e 47 minutos. Eu volto daqui a pouco.
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1: O tempo não para, 15 horas e 51 minutos, 3 da tarde e 51 minutos. De volta com o melhor programa de brega do momento, não tem pra ninguém. Programa Som Brega com você até 4h30 da tarde. Você participando através do WhatsApp 9400-4665. Daqui a pouco tem uma participação especial. Alguém está lançando um clipe no dia de hoje, nessa sexta-feira. É, início do fim de semana. Daqui a pouco você vai conhecer a cantora, que inclusive está fazendo muito sucesso nos bares da cidade de Santa Cruz do Caparibe, restaurantes, lanchonetes, nas churrascarias. Ela está no meio do povo. Daqui a pouco você vai conhecer o novo clipe, a nova música da cantora Sandrinha Índia. Isso mesmo, já já. Ela já está aqui no estúdio se preparando, juntamente com Saulo Alves. Alô, Saulo! Abraço a seu Bill de Santa, né? Gente de primeira qualidade. Alô, seu Bill! Rádio ligado na Vale FM, ouvindo o programa Som Brega. Aqui tem um povo participando. Oi, Jota. Sou Larissa, do Neco Aragão. Gostaria de ouvir Pablo, Amor Eterno. Mais uma pessoa pedindo a mesma música. Oi, boa tarde. Jota Lima. Sou Nicole, do bairro Neco Aragão. Gostaria de ouvir Pablo, Amor Eterno. Já que vocês pediram, fiquem à vontade para ouvir.

0: aí, Pablo, Amor Eterno, nesse clima de segunda, ou melhor, de sexta-feira, né, Jota? De sexta-feira, né, o povo feliz da vida, nós estamos batendo na porta, aquele fim de semana que promete. 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
0: 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Daqui a pouco eles estão aqui ao vivo, viu? Sandrinha Índia e Saulo Alves, Procure Me Esquecer.

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3: Em Santa Cruz do Capibaribe, 4:03, 4:03, daqui a pouco, Sandrinha Índia no nosso programa.
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4: Opa, sou eu de volta, gente amiga. Nessa tarde de sexta-feira, às 16h07, 16h07. Que bom ter você comigo. Fim de semana chegando. E hoje o programa Sombrega recebe uma figura bastante querida aqui em Santa Cruz do Caparibe. É uma cantora, é uma artista, é uma compositora, uma intérprete. Inclusive está acompanhada do seu colega, companheiro, seu músico, seu marido, o seu namorado, é o seu companheiro Saulo Alves. Tá aqui esse casal maravilhoso que eu gosto muito. Saulo eu já conheço de outras datas, de outros carnavais, porque já trabalhei no rádio, na comunidade FM com Saulo Alves, e tô reencontrando aqui a Sandrinha Índia. Seja bem-vinda, boa tarde, querida.
5: Boa tarde, Jota, boa tarde a todos os ouvintes, estou muito feliz de estar aqui com vocês, viu?
4: Rapaz, eu tô sabendo que você tá lançando hoje um novo clipe, um novo trabalho. Me conta aí como é que tá a expectativa e como é esse trabalho para o povo que tá acompanhando a Rádio Vale FM.
5: Então, a gente tá com um trabalho que acabou de sair do forno, literalmente. A gente lançou meio-dia, música nova, junto com o videoclipe, né, que tá lá no YouTube. E é um trabalho bastante massa. Eu acho que é o que eu mais fiquei nervosa para fazer, para lançar. A gente investiu pesado, tanto em qualidade, em tudo, sabe? É uma música muito massa. Eu acho que o pessoal que escutar vai gostar.
4: Ô, Sandrinha, quanto tempo para preparar esse trabalho?
5: A gente começou... Não, que a gente compôs, eu acho que tem uns 7 meses essa música.
4: Mas então a música é de autoria de vocês.
5: É, a música própria. Mas que eu mandei pro produtor e falei assim, pronto, vamos começar a fazer. Tem, acho que uns 3 meses, no máximo.
4: Foi produzido aqui em Santa Cruz?
5: Não, a gente mandou para Brasília, foi produzido em Brasília.
4: Brasília, por que Brasília, Sandrinha?
5: Então, porque é a terra de grandes produtores, né, da música. É a terra de grandes produtores da música. E assim, a gente fez alguns trabalhos já com a equipe que era de Goiás. Você sabe que o Goiás é o forte, né, pra música. E aí eles estão morando em Brasília agora. E é assim, são grandes profissionais da música que entrega com grande qualidade. Inclusive, assim, se você colocar uma música de um Gustavo Lima pra tocar, ou de Priscila Senna, e seguir a música, essa agora que a gente lançou, em seguida continua o mesmo peso, a mesmo volume, mesma qualidade sonora, que a gente investiu pesado.
4: Que bom, que bom. E o segmento é popular, brega, música sofrência mesmo, né?
5: É um brega. O brega, ele começa com o que eu busco. Eu amo música antiga, eu canto música atual, que eu gosto muito também. Mas eu amo muito música antiga, então tenho sempre uma referenciazinha do brega antigo ali. E a música começa com uma referenciazinha de um brega antigo, mas depois ela vai para uma pegada, uma batida atual, que é o que o pessoal tá usando, Natanzinho, Heitor Santos, outros nomes. Então, assim, é o que a gente tá fazendo, o que a gente gosta, junto com o que o mercado pede.
4: O nome da música é Vai Andar de Bar em Bar. Isso. Por que esse título? Qual é a situação da música? O que acontece ali?
5: Então, vou te contar a historinha. A minha linguagem de compor, ela é muito voltada para as mulheres. Né? Eu componho para as mulheres e eu tenho me identificado demais com isso. A mulherada também tem gostado bastante. Inclusive, tem show que às vezes eu vou esquecendo de cantar uma música autoral e alguma mulher vai e pede, vai, canta aquela, canta Cachorra na Cama, canta Me Bloqueia de Novo. E assim, até aqui o que eu tenho composto é sempre para exaltar a mulher sempre por cima, sabe? E essa música, ela fala de uma mulher que terminou um relacionamento. mas ela sabe do valor que ela tem. Ela sabe que o camarada que perdeu ela vai sofrer pianinho porque perdeu. Então a música fala assim,

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1: Aê, quem sabe faz ao vivo a capela dessa música nova da Sandrinha Índia. Toda trabalhada, agora o clipe. Ele foi gravado aonde? Que eu acho...

0: daqui a pouco a gente volta.
1: É de Pernambuco pro mundo, viu? Sandrinha Índia e o breguinha mais gostoso do Brasil.

0: Tá aí, Sandrinha Índia, vai andar de bar em bar. Rapaz, a música é boa, parabéns, viu? Parabéns, gostei demais.
1: Obrigada,
0: Jô. Que bom ter você aqui pela primeira vez, porque na outra vez, quando você foi se apresentar em Toritama, para fazer ali o show juntamente com a Joelma, ex-Calypso, quem veio aqui foi o nosso querido Saulo Alves para falar desse show. Como foi aquela experiência ali em Toritama, Sandrinha?
1: Então, o que levou a gente a tocar ali foi que eu gravei uma música de Joelma, né? É Cumbia do Amor. Gravei, inclusive, num brega aqui de Santa Cruz, num Bregaribe.
0: Sei.
1: E a gente colhe frutos desse clipe até hoje, que ele vai batendo quase 4 milhões de visualizações já. Então, a gente foi chamado para abrir para ela. E foi uma experiência muito massa, a gente agradou bastante, fez um showzão bem massa ali.
0: Então, hoje, através da grande rede, que é a internet, a gente tem uma coisa muito importante, que é o YouTube. Né? Você faz seu canal, coloca o seu trabalho ali, ultrapassa fronteiras, né? Vai além de Pernambuco, vai além do Brasil, até o mundo, né? Claro.
1: Isso, esse clipe, por exemplo, que eu gravei do Joelma, tem gente que me conhece em vários estados que eu nunca pisei, por exemplo. E que através disso, e comenta lá, né? Quando é que você vai estar cantando aqui, por exemplo, no Maranhão, na Bahia, Manaus, tem muito público de Manaus e muita gente começou a me seguir por conta desse clipe. E lugares que eu nunca cheguei, mas a minha voz chegou antes por causa disso, né? Por conta da internet.
0: Como é que tá o seu canal lá no YouTube? Como é que faz o pessoal se inscrever?
1: Então, o YouTube é o catálogo do artista, né? Então, peço encarecidamente que você que gosta do meu trabalho, que não acompanha ainda no YouTube, se inscreve lá, pesquisa lá no YouTube, Sandrinha Índia Oficial. E a música nova é Sandrinha Índia Vai Andar de Bar em Bar. Pesquisa lá, dá aquele like, comenta, compartilha. Inclusive, a música tá em todas as plataformas digitais já, inclusive no Instagram. Então, você vai

0: fazer aquele story. Pode usar a música Vai Andar de Bar em Bar. Quer soltar uma indireta pra aquele ex seu? Coloca lá a música Vai Andar de Bar em Bar no Rios. E isso ajuda a entregar o nosso trabalho. Isso é muito importante.
1: E como é que é o seu Instagram?
0: Sandrinha Índia.
1: Sandrinha Índia. Isso. É simples, né? Sandrinha Índia, sem isso. Muita conversa, é simples e objetivo, né? Até tem artista que coloca muita coisa, às vezes o fã tenta localizar nas redes sociais, mas não consegue, né? E tem que ser aquela coisa mais próxima do povão. Isso. Eu, inclusive, estava acompanhando um show seu, acredito que há 8 dias, uhum, aqui em Santa Cruz do Caparibe, em um estabelecimento comercial, muita gente, você tá ali fazendo aquele show, mas tá também brincando com o público, né?
0: Sim, eu tenho uma troca muito legal com o público. Eu sou bem povão nesse sentido, assim. Eu gosto de... Eu acho que quem tá ali... tem dois públicos, na verdade, né? Quando vai pra um show meu. Aquele público que foi pra aquele lugar e me encontrou ali. Então, eu me acho no dever de conquistar aquela pessoa.
1: Isso.
0: E fazer uma amizade, ter uma troca. E fazer aquela pessoa querer consumir o meu trabalho. E também, graças a Deus, a gente tem um público muito bom que sabe que eu vou estar cantando em tal lugar. E procura saber, Sandrinha, tem show aonde esse final de semana? E vai, acompanha, e procura aí onde eu vou estar cantando. Então, se a pessoa procura aí pra onde eu vou estar cantando pra acompanhar, então eu tenho o dever também de agradar, de sentar e ter uma troca. E eu trato todo mundo igual no meu show, sabe? De quem tá mais bem vestido, a quem chegou mais simples. Às vezes uma pessoa chega vendendo uma bala, uma coisa, eu tenho uma troca com ele também. Eu acho que é minha obrigação como artista. Essa troca com o público, entendeu?
1: Exatamente. Inclusive lá no canal tem um contato da Sandrinha Índia, porque quem estiver acompanhando o programa nesse momento pode ir lá no canal Sandrinha Índia. Aí vai ter lá a referência, vai ter o novo clipe e o contato dela, né? Que é o 99971-4281, contato. Isso. Para shows, né, aqui na cidade e todo
0: pode
1: o Brasil.
0: Falar no direct do Instagram também, toda forma entre em contato com a gente.
1: Muito bem, vamos ouvir mais uma música? Daqui a pouco a gente volta, para finalizar o nosso bate-papo, mas enquanto isso, hoje é dia de quê? Hoje é dia de se divertir, dia dos 3 M's, mel, mulher e motel, e eu tinha um ouvinte que
0: bom
1: dizia,
0: demais,
1: mel, mulher, né, eu digo assim, mel, mulher e motel, aí a minha ouvinte dizia, macho, mulher, macho, motel e mel também, mas tá bom, é tudo no M, né, é tudo no M, vamos embora. Ó, vamos ouvir aqui, porque hoje é dia de quartinho de pitu.
0: Isso aí, isso é autoral também, viu?
1: É autoral também?
0: Autoral também.
1: Tomas uma.
0: Clarinho que sim.

0: Sandrinha Índia, quartinho de pitu. Também pode tomar um quartinho de caranguejo, né? Bom demais, é cachaça, é tudo cachaça, né, Sandrinha? É tudo mé, rapaz, é bom demais. Sandrinha Índia, me diga uma coisa, a agenda do fim de semana, como é que tá? Tá movimentada?
1: Então, a gente tá com programação de divulgação, primeiramente, né? O foco desse final de semana é a divulgação da música.
0: Muito bom.
1: Mas a gente tem também um show amanhã em Poço Fundo, num clube lá, num clube não, num society, né?
0: Ah, pai, eu sei, é dos meus amigos, rapaz.
1: Isso, pois
0: é. É o Marques Society, Bar e Society.
1: Isso,
0: Marques,
1: isso mesmo.
0: Bar e Society, dos gêmeos, né? Biel e Niel. São gente de primeira qualidade, um ambiente bacana, viu? Muito bom. Vocês vão para um espaço bacana e eu indico ao povo de Santa Cruz do Caparibe que quer sair da cidade, um local diferenciado, vá lá, Marques Bar e Society.
1: Além do lugar ser excelente, eu garanto que vou entregar um show excelente também.
0: O espaço é bacana, olha, a cachaça é boa, a cerveja é estupidamente gelada, o tira-gosto é de primeira qualidade. Você vai gostar, viu? É a primeira vez, eu tenho certeza, porque inaugurou no último fim de semana.
1: Sim,
0: né? É aberto da quarta até o domingo. Bacana, viu? Então você vai estar lá quando?
1: Isso, amanhã à noite.
0: Amanhã à noite, a partir de que horas?
1: A partir de 9 horas da noite.
0: A partir das 21 horas.
1: Isso.
0: Ei, você que está acompanhando o programa, pegue seu carro, sua moto, ou pegue uma carona com quem você quiser, vá lá conhecer o espaço e prestigiar o show da Sandrinha Índia. Com nova música, viu? Nova música.
1: Já tá no repertório.
0: Muito, já tá no repertório, né? Porque tem artista que grava um clipe, aí grava um trabalho, não coloca no repertório, não. O povo vai pra ouvir a música no show e não canta, né? Tem que ser assim, Sandrinha. Parabéns, viu? Quem quiser contratar você faz o quê? Diga aí.
1: Então, todos os canais de comunicação da gente, rede social, mas tem os telefones também, 99971-4281. Vou repetir, 819-9971-4281. O Instagram, Sandrinha Índia, pode falar no direct também. O Instagram de Saulo, o número de Saulo também, 819-9123-2846. E pedir ao pessoal também, principalmente o foco de hoje, vai lá no YouTube, se inscreve no canal, curte esse clipe que foi feito com muito carinho, com muito profissionalismo, com a equipe muito profissional, para entregar uma ótima qualidade. Então, vai lá, se você gostou, comenta, compartilha, deixa seu like. Se não gostou, pode comentar também, fazer sua crítica, que eu tô aberta a isso. E a gente quer só melhorar mesmo daqui para frente.
0: Muito bem, lá no YouTube, na barra de pesquisa, coloca Sandrinha Índia, vai andar de bar em bar. Muito bom, viu? Vai andar de bar em bar. É pra você que se separou recentemente daquele macho safado que você não quer mais ter contato com ele. Aí você bota torando, bota boneco, coloca a música pelo ouvir. É ou não é?
1: É isso aí.
0: Compartilha com ele.
1: É isso aí.
0: Sandrinha, muito obrigado, viu? Deus abençoe você, abençoe o Saulo. Eu tenho certeza que vocês estão caminhando no caminho certo, estão trilhando o caminho para o sucesso.
1: Amém.
0: Fazer sucesso é fácil, difícil é se manter. E eu tenho certeza que vocês têm talento pra isso. Desejo todo sucesso do mundo.
1: Então, só agradecer também a você pelo espaço, a Vale FM, a todos os ouvintes, aquele público que já acompanha meu trabalho. Um abraço pra vocês.
0: Muito bem, tá aí a Sandrinha Índia. E pra fechar esse bate-papo, a gente vai ouvir essa aqui, que também deve ser de autoria de vocês, né? Me Bloqueia de Novo.
1: Essa aí também.
0: É também, né? Rapaz, são uns artistas completos, né? Sandrinha Índia no programa Sombrega. Música.

0: Aí, gente boa, Sandrinha Índia me bloqueia de novo, fechando muito bem o programa desta sexta-feira. Vou desejando a você um final de semana abençoado por Deus. Juízo na cabeça para não fazer besteira. Na sequência tá chegando o tradicional programa Luar do Sertão com Antônio Carlos, o Toninho Sulanca. Para quem eu fiquei devendo músicas, mil desculpas. Para quem eu fiquei devendo, alô, mil perdões. Tudo na vida passa e o nosso programa já passou.
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0: Que Deus te dê em dobro tudo aquilo que você me deseja e nunca se esqueça, feliz é aquele que tem Deus no coração. Tchau, meus amores, fui minhas paixões.
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0: 34 e 31.
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4: Ei, minha gente, olha, são 4:35, 4:35. Boa tarde pra você que está ligadinho conosco aqui na Vale. Muito boa tarde a você, o homem do campo, boa tarde a você que está nos quatro cantos do Polo da Confecção, porque hoje, o que aconteceu aqui em Santa Cruz? Eita, feirinha boa! É, muito boa tarde para todos aí do Moda Center, do Calçadão.

jeito, é desse jeito. Aqui a feira da Sulanca em Santa Cruz do Capibaribe, onde começou tudo. Começou aqui em Santa Cruz do Capibaribe. Boa tarde pra você, caminhoneiro, a você que está aí nas excursões. Estão voltando pra casa. Que Nossa Senhora Aparecida proteja vocês. Que Jesus abra os caminhos. Isso, meu amigo Ari. Hoje é que dia, hoje é que dia. Hoje é dia de rasgar dinheiro. Você ir lá pro espetinho, pedir uma, duas, três. É, meu filho. É o que, filho? Comprar e fazer em casa. Não, ir pra o espetinho, pai. Gastar lá. Quanto é que tá um espetinho?

você aí dos espetinhos baixando, né, velho? Senão tá ficando cru. Mas hoje é dia de você receber a Lelinha e pegar e dividir pra três, pra sexta, sábado e domingo, viu, filho? Tem que dividir, porque senão. Ei, eu vou ficar contigo até lá para as 6 da tarde, mandando a música sertaneja, forrozinho das antigas, pra você que gosta, você que aprecia. O domingo é de manhã, Marcos e Belu chega cantando às 4h38.

Hoje é sexta-feira, dia internacional de seu Jotinho. Vamos tomar um até que hora? Até lá para as 5 da madruga. É, rapaz, ele junto com a Ari também gosta. E eu também, rapaz, eu vou dizer uma coisa, eu tô com o pé doente, eu vou deixar o pé de lado e vou pra as baladas, velho. Esse negócio eu também acho. É um cacanhar. Não sei pra que o cara com cacanhar. Mas disseram que eu tô com um esporão. Agora é mesmo. Mas Deus sabe de tudo. 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Boa tarde para todos aí do restaurante Santa Massa, localizado no Alto Posto Nassau, bem pertinho do Bonanza Supermercado. Meu amigo Eduardo, minha amiga Vitória, boa tarde para vocês. 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Alô, meu amigo Walter, boa tarde para você. 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Ô Ari, vem aí cantando aí pra Nega do Bem, Noda de Caju, meu vício.

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0: só, só. Hoje é dia internacional de tomar um, que Cleto tá doido pra tomar um e não pode, cara. A gente tirou uma foto e mandou pra ele, com a tripinha assada e tudo mais. Ei, Jota, tá doido pra tomar uma. Tá se lambendo. Proibido, tá debaixo de óleo. Tá debaixo de óleo. Eita, meu rei. 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Ei, bora aqui, são 4h56, tem alguém tá me querendo aí, ô bonitão?
1: Antônio Carlos, boa tarde, aqui é Sinão de Lago de Pedra, tá cá, Henrique Renner, ofereço a todos que escuta seu programa.
0: E então, rapaz, eu sem você, Henrique Renner, né? Aqui são 4h56.

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1: Carlos. Epa, bora que bora, bem rapidinho aqui, rapaz, mandar aqui pra meu amigo David, ele pediu Azulão. Então, na

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2: 5:07.
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0: 16:72. Aí comprar lá tua camisa, que olha, vai ter café da manhã gratuito. Aí tem almoço, vai ter coisa boa, viu, velho? Cachaça, até umas horas. Vai ser bom, meu irmão. Pode crer, tá bom? Tá falado. Mandar um abraço aí pra essa alma cebosa, Beto do Doce. Beto do Doce, um abraço pra tu. 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A próxima do programa vai pra Beto do Doce, tá ligado? Vai pra o pessoal lá do grupo. Do grupo lá do Sertão. Eita, todo mundo pra Branca. Deixa eu ver pra Theo. Deixa eu ver quem mais. Deixa eu ver. Pra Theo, pra João. Pra todo mundo. Tem uns que não estão participando, não. Vão participar, viu, neguinho? Ah, meu rei, você tá lá e não quer participar nem dá um oi? Dá um oi, por favor. Isso. Essa aqui vai especialmente pra você que tá ligadinha comigo. Sabe quem é? Henrique Juliano, mudando de assunto. Oh, meu Deus.
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6: Antônio.
7: 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Ó, mandar também aqui um alô, não sabe pra quem, rapaz? Pra André, lá da Estamparia, aqui em Santa Cruz. Quem tá mandando é Juninho Albuquerque, viu, André? Ó, ele pediu, e também tem alguém que tá me querendo aí, ô bonitão. E aí?
8: Eu, meu Antônio Carlos, boa tarde, aqui é o motorista, vocês estão com essa de saudade. Hoje eu gostaria de escutar música, coincidência, com a banda de forró, cueca branca, para oferecer a minha esposa Valquíria, essa galera do Ser Humaninho, grupo de corrida RS Esporte, Pão de Açúcar, turma do Salão da Elisbela, lá em São Domingo, Brejo da Mar de Deus, e ao meu primo Zé Calado da Palestina, e também nosso amigo Foguinho Sucupitou, e cuida para cuidar, meu amigo, um excelente final de semana para tu, e um final de semana abençoado por Deus.
7: Valeu aí, eu tô, coincidência, cueca branca.

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Eita, hoje é dia de arriada, velho. É, hoje é dia de tirar o leite. É, meu irmão. Brinque não. 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Arca, aquela doutora tá por aqui, viu, velho? Aproveita que é federal. Ela é fera. Dizem que é fera, né? É médica de mulher, eu não sei. Já fosse bom médico de homem, ali. Levar o toque. Um toque. Já tá bom, tá na época de levar um toque já, viu? Olha, mandar aqui um abraço aí pra toda a rapaziada que tá ligadinho comigo, olha. Quero mandar aqui um alô aí pra você aí do lugar mais distante. Porque chega cantando... Da boca pra fora. Eita, essa aqui é boa, né, rapaz? Zezé de Camargo e Luciano, vai pra você que tá aí, ó. Lugar mais distante é você que tá apaixonado. Final de semana, aí, né? Na buraqueira. Segunda, terça, quarta e quinta é só. Sexta, sábado, domingo é acompanhado.

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7: Eita, bora que bora, meu filho. Eita, rapaz, olha, já são 5 horas 43 minutos já. Misericórdia. Eita, passa rápido, né? 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É pauleira, viu, Pi? É pauleira. Vamos embora. Cascavel chega cantando pra meu amigo João lá do grupo Luar do Sertão. Fala pra mim.

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3: hoje é sexta-feira.
4: Epa, meu rei, vambora, viu? Ei, quero mandar aqui um alô, sabe pra quem? Pra o pessoal lá da Cachoeira do Tanque da Vaca, alô do meu amigo Demir, Aldeane, Clécio. Eita, um abraço aí pra vocês aí que estão ligadinho comigo. Amanhã eu tô por aí, viu, véi? Amanhã eu tô por aí, em nome de Jesus. Olá pra meu, como dizia o pai, lá pra meu céu. 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Ei, vambora, viu? Alô, Diego Negão, essa aqui também é pra tu. Vai pra Tel, vai pra todos lá do Grupo Luar do Sertão. Adeus, bye bye, calcinha preta. Bom final de semana pra todo mundo. Valeu, Ari. Cuidado.

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0: Boa noite, Santa Maria do Cambucá, Pernambuco, Brasil. Boa noite para todos que gostam de cantoria. Estamos aqui com mais uma edição do programa Violas na Cambucá. Boa noite, Claudinho Silva ali na mesa de controle. Boa noite, Luiz Sebastião.
1: Boa noite, poeta Zito Alves. Boa noite, Claudinho Silva. E a todos que se ligam no horário do programa Violas da Cambucá. Estamos por aqui, com as graças de Deus, para mais uma edição do programa. E vamos cantar.

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0: programa Violas na Capucá, você não perde por esperar, e a gente agradece a todos que estão conectados conosco no programa Violas na Cambucá, dizer que eu venho aqui pelo apoio de Dona Maria 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Antônio Poeta, cordelista, contribui para o nosso programa. Padre Deda, um abraço a Padre Deda. E também Zé de Neco, lá no sítio Baixinho. E nosso amigo e apologista Zé Amaro, lá em Recife. Giliardi Caminhoneiro, que é do Baixinho, mas está no oco do mundo. Giliardi Caminhoneiro também contribui para com o programa Violas na Cambucá. E o apologista Inácio Timóteo, lá do sítio Baixinho. Um abraço para ele, toda a família e todos que foram à cantoria lá na Xando Junco. Muito obrigado. 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Refiro-me a Lindonaldo França, que tem feito tudo de melhor pelaquela cidade. E já que eu vou por aqui, depois do programa eu viajo para Surubim com Luiz Sebastião para fazer a abertura com Aboio junto com Antônio Barbosa. Lá, eu acho que seja lá no Parque de Exposição de Animais, ok?
1: Poeta, é lá mesmo.
0: Lá no Parque de Exposição, beleza. Com Zito Alves e Antônio Barbosa lá cantando toada para o povo, Luiz Sebastião.
1: Beleza, poeta, dando continuidade ao programa Violas na Cambucá. 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Seu Antônio Poeta também é patrocinador. Um abraço para seu Antônio Poeta, cordelista e escritor. Um abraço, seu Antônio, para você, para dona Eliane, para o doutor Alexandre e todos aí da família de seu Antônio Poeta. Com certeza está de rádio ligado nos ouvindo. Um abraço, seu Antônio. Também Dona Maria Alves patrocina o programa Violas na Cambucá. Um abraço, Dona Maria Alves. Nosso amigo Josias aí na vila também é patrocinador do programa. Um abraço, Josias. O nosso amigo Zé Amaro lá no Recife também.

0: Patrocina o nosso programa. Um abraço aí para Zé Amaro, aí no Recife, para os filhos de Zé, esposa e todos aí da família do meu primo José Amaro, aí no Recife, que é patrocinador do programa. 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Beleza? E vamos por aqui, né, poeta?
1: Beleza, dizer que eu tenho um apoio cultural também do nosso amigo Erasmo do Azevém, futuro vereador de Frei Miguelinho. Erasmo do Azevém. E repetindo aqui que logo depois do programa a gente viaja, eu vou fazer a abertura do Festival dos Violeiros, a convite de Negro do Manduri e Fernando Guerra, lá em Surubim, no Parque de Exposição, Zituados e Antônio Barbosa, cantando toada pro povo.
0: Beleza, poeta. Dando continuidade ao programa Violas na Camucá, vamos atender o mota aí do nosso amigo Quinca, aí do sítio Manuel Ferreira, que pede o seguinte mota, As mãos do trabalhador merecem ser respeitadas. As mãos do trabalhador merecem ser respeitadas.

0: trabalhador merecem ser respeitados.
1: Se dá conta do serviço, quem trabalha como compromisso. 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

0: anunciadas pelas mãos de um comprador. As mãos do trabalhador merecem ser respeitadas. É isso, a mão do trabalhador merece ser respeitada. O trabalhador da roça, principalmente aquele que corta a jurema, que sai por ali afora fazendo seca de arame, seca de pedra, seca de macambira, seca de sonhos de ser rico também. Beleza, o programa Violas da Cabocá, dizendo aqui que tem o apoio cultural de Dona Maria Sebastião e Dona Maria Alves, Edilene Avonatura e Anilda Silva, Pastelaria Ponto Certo do nosso amigo Beto e 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do Baixio, e o apologista amigo Zé Amaro lá em Recife, Giliardi Caminhoneiro, onde estiver, tá na escuta. Caminhão descendo de mundo abaixo e o telefone ligado e a gente viajando com ele também, beleza? Obrigado por isso a todos que ficam conectados conosco. E também tem o apoio cultural do nosso amigo apologista Inácio Timóteo, lá do Baixio. E tem o patrocínio do grande prefeito, refiro-me a Lindonaldo França, prefeito de Frei Miguelinho, fazendo pela aquela cidade como ninguém nunca fez, e dizer que depois daqui viajarei para fazer a abertura do Festival de Violeiros com Antônio Barbosa lá em Surubim, Pernambuco, a convite de Nego Manduril, nosso amigo Fernando Guerra. Você não pode perder, Luiz Bastião.
1: Ok, poeta, falar aqui novamente nos patrocinadores. Daqui a pouco vou atender a canção aí de Marlene Ferreira, a esposa de Zé de Mariana, aí no Sítio Baixio, e vamos por aqui. Falar aqui novamente nos patrocinadores, poeta. 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Seu Antônio Poeta é patrocinador do programa. Um abraço, seu Antônio Poeta, cordelista e escritor. Um abraço, seu Antônio. 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Dona Maria Alves, nosso amigo Josias aí na vila. Zé Amaro lá no Recife, também é patrocinador do programa. Um abraço para Zé Amaro e toda a família lá no Recife. Está longe, mas está assistindo a gente ao vivo aí através do Facebook, viu, poeta? Nosso amigo Zé Amaro lá no Recife.
0: Nicinha Sertaneja, né?
1: Isso, e a Luiz Barba também, não é isso?
0: A Luiz Barba, deixar aqui o contato para Nicinha Sertaneja quiser colaborar conosco. Você liga, DDD82, beleza? Aí depois vem o 9, depois do 9, 8103-7873, 8103-7873, dizer também eu tenho um apoio cultural de Erasmo do Azevém.
1: Ok, poeta, nosso amigo também Zé Dineco, lá no Sítio Baixio, é patrocinador do programa, Padre Deda também. A gente agradece a todos vocês que colaboram conosco para a gente manter este programa no ar. Abraçar também o amigo Manuel Sebastião, lá em Vertentes, Maria do Rosário. Enfim, a todos os amigos que gostam de cantoria, nosso amigo Vavá da Viola, Inácio Timóteo, né, poeta? Nosso amigo Chachado, lá do Sítio Baixio, Zezinho Sebastião, Naldo. A cantada ousada de mundo afora aí, a gente não tá vendo quem tá acompanhando o programa, mas Claudinho tá de olho ali, daqui a pouco manda um abraço aí para todos vocês. Beleza, poeta? A Abraçar João de Altino também, nosso amigo Louso aqui em Santa Maria. É seu Dedé ali pertinho da passarela. É Dona Sertaneja, Aloysio Barba. Enfim, a todos que gostam de cantoria. Eu vou cantar a canção Maçã do Amor, a pedido da amiga Marlene, a esposa de Zé de Mariano. E minha esposa gosta muito dessa canção, então eu vou cantar pra ela também.

0: canção Maçã do Amor, acho que é da autoria do poeta Cícero Vieira, a pedido de Marlene Ferreira, a esposa de Zé de Mariano, aí no Sítio Baixio. Quero oferecer essa canção aí pra minha esposa também, que gosta muito dessa canção. Beleza? A gente abraça todos vocês aí que se ligam no horário do programa.
1: É, a gente agradece a todos vocês que estejam ligados conosco. Muito obrigado aí pelo apoio cultural, pela conexão. Obrigado em geral pela audiência do programa Violas na Cambucá, que acontece todas as sextas-feiras aqui. Às vezes a gente atrasa um pouco, mas vem. É difícil não vir. Estamos por aí. Cláudio Silva escreveu, Lorival Pereira canta, Zito Alves, Lençóis na Cama, enquanto a gente bebe água.

0: final de mais uma edição do programa Violas na Cambucá. A gente agradece a todos que ficaram conosco até agora, prometendo voltar sexta-feira, se Deus quiser, Ele quer, e a gente volta. Boa noite, um abraço e muito obrigado pela audiência, Luiz.
1: Ok, poetas rituais, por aqui finalizamos mais uma edição do programa Violas na Cambucá. Claudinho vai mandar um alô aí para o pessoal que estão conectados.
0: Cuidado de gente por ali, ele vai falar dos nomes.
1: Tem a cantada ousada de mundo afora assistindo por aí também. Boa noite, Claudinho Silva.
2: É isso aí, boa noite, Luiz, boa noite, Zito Alves, boa noite a essa turma boa ligadinho aqui na programação da Cambucá. Abraçando aqui o poeta Lopes, né? O poeta Lopes está sempre ligadinho com a gente também. Ele deixando aquele recadinho dele aqui, ó, violas no Facebook, sempre às 2h40 da tarde. De 2h40 às 3h50.
1: Antônio Lopes, né?
2: Isso. Lopes, poeta. Um abraço aí pro grande poeta, né?
1: Conceição, na Paraíba.
2: Pronto. Abraçando também a Nilda Silva, ligadinho na programação, também a Adalberto Francisco, o Mari Barbosa, também o José Amaro, Josué dos Santos, Zezinho Barbosa, poeta, né?
1: Poeta,
2: Zezinho Tito Barbosa. Maria Barbosa, Lucila Guedes, o poeta João Cardoso, também ligadinho na programação, Frank Neto, José Antônio, Netinho Félix, Meg Estilos, Luzimar Hipólito, disse que está no Piauí, tá ouvindo o programa, poeta João Bernardo, José Dias, Maria Gomes, Zé Limeira de Piacó,
1: poeta também,
2: Filomena Oliveira, Liliane Silva, Liliane Beto, né?
1: Da Ponto Certo.
2: Um abraço, certo. Liliane. Também para a Bola da Messiaria aqui no Alto das Oliveiras, ligadinho. Um abraço, viu, Bola? Mandou aqui já o seu recadinho. Também a Lurdinha e Severino, ligadinho com a gente lá em Pau Santo. Também Antônio Luiz Torquato, também ligado na programação.
1: Poeta também.
2: Essa turma boa, né, ligadinho?
1: Torquato.
2: Isso.
1: Ele faz viola, viu, Claudinho?
2: Nosso amigo também, Aloysio Barba, ali na rua Tenente Galdino, viu?
1: Inclusive, poeta Luiz é Antônio Torquato, né?
2: Isso.
1: Acho que foi ele que fez essa viola. Acho não, foi esse que tem o símbolozinho aqui, viu?
2: Foi ele que fez a viola. Torquato. Então, aí, ó. Antônio Luiz Torquato.
1: Ceará.
2: Lá do Ceará, é? Pronto, tá certo, tá dado o recadinho, Luiz.
1: Beleza, pessoal. Um abraço a todos e prometemos voltar na próxima sexta-feira, se Deus quiser. Tchau, tchau e até lá.

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0: 19h30.
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0: tá aqui, que honra tá aqui.
1: Deixa eu agradecer muito a sua presença. Num momento tão especial pra gente, quando eu liguei pra esse cara e fiz o convite, ele falou: poxa, Deni, lógico, eu sou fã da Timbalada, eu te vi pequeno, não sei o que, coisa e tal. Ele me viu pequeno, viu, gente? Um amor de pessoa, um talento incrível. Por favor, faça um barulho para JP aqui, na moral.
0: Valeu, uma honra estar aqui, é uma honra estar aqui. Muito obrigado.
1: Deus abençoe, viu?
2: 19 horas e 48 minutos.
3: Bota fúria nesse PA, vai! 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

0: E agora, quero ver ter coragem. É não?
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1: 20 horas e 45 minutos.
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1: 21 horas.
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3: Ah, o que é agora? Estamos dificultando a nossa